0: margem equatorial, mais especificamente no litoral do estado do Amapá. Esse poço vai acabar nos próximos, talvez, 15, 20 dias, né? Vamos ver quando é que ele acaba. Logo a seguir, nós temos que delimitar essa descoberta, ou seja, a gente tem que saber quanto é que de petróleo tem de fato nessa área, né?
1: Na semana passada, a Petrobras já havia confirmado a presença de hidrocarbonetos na região. Os hidrocarbonetos são compostos orgânicos

0: potência pode abrir mão da sua soberania e das suas riquezas naturais para poder combater miséria, combater fome, fazer desenvolvimento.
1: O poço onde a Petrobras encontrou petróleo está localizado a cerca de 175 quilômetros da costa do Amapá, a uma profundidade de quase 2.900 metros. De acordo com a Petrobras, atualmente cerca de 80% do petróleo extraído no Brasil vem do pré-sal. Essa exploração deve chegar ao pico até 2035, indicando a necessidade de outras fontes de combustível fóssil. Reportagem Luana Karen.
2: Deve ser o ensino de arte nas escolas. O Ministério da Educação homologou diretrizes para o ensino do componente curricular na rede de educação básica.
3: O documento estabelece que o ensino deve ser organizado em quatro eixos: artes visuais, dança, música e teatro.
2: O anúncio dessas diretrizes ocorreu hoje e a repórter Thaís Antônio acompanhou tudo e traz os detalhes ao vivo para a gente aqui no estúdio. Boa noite, Thaís.
4: Boa noite, Mariana. Boa noite, Luciano e ouvintes da Voz do Brasil. De acordo com as novas diretrizes, o ensino de arte nas escolas deve aproximar os estudantes das diferentes formas de fazer e vivenciar a disciplina. E para isso ser feito, a arte deve ser dividida em quatro componentes curriculares: artes visuais, dança, música e teatro. O texto complementa a Base Nacional Comum Curricular, que estabelece os conhecimentos, competências e habilidades esperados dos estudantes ao longo da educação básica. Com isso, as escolas passam a ensinar conteúdos, métodos e processos de criação em arte como prática educativa, e não apenas como atividade secundária ou recreativa. Outro destaque é a aproximação entre professores, artistas e mestres e mestras das culturas populares. A resolução reconhece a importância de incluir esses saberes no processo educativo por meio de um trabalho colaborativo com professores de artes visuais, dança, música e teatro, como explica o ministro da Educação, Leonardo Barchini.
5: Primeiro, a gente fortalece as quatro linguagens separadamente, elas obviamente atuam em conjunto, mas a gente fortalece cada uma das quatro linguagens: as artes visuais, a música, a dança e o teatro. E a gente reconhece que na formação de professores com essas diretrizes, também precisaremos ter habilitação em cada uma dessas especificidades, dessas quatro linguagens, teremos que ter formação específica. Então, isso eleva o ensino das artes a outro nível.
4: A resolução também define orientações para a organização do currículo, a distribuição dos professores, a estrutura física e pedagógica das escolas e os processos de avaliação. Todas essas medidas devem considerar princípios como equidade, acessibilidade, inclusão e justiça social. Mariana e Luciana, é com vocês.
3: Obrigado pelas informações, Thaís Antônio.
2: Malária é caracterizada por febres altas, calafrios, tremores, dores de cabeça, podendo estar associada também a vômitos e náuseas.
3: Causada principalmente pela picada de mosquitos infectados, a maior parte de casos da doença estão no norte do país.
2: Mas no ano passado caiu o número de infectados pela malária, bem como de óbitos em função da doença.
6: A malária contaminou cerca de 118 mil pessoas no ano passado, 15% a menos do que em 2024. Os resultados foram apresentados nesta segunda-feira, durante um congresso da Sociedade Brasileira de Medicina Tropical. O número de mortes em função da doença também caiu, especialmente na região amazônica, que concentra o maior número de casos, como disse o ministro da Saúde, Alexandre Padilha.
7: Em 2025, nós tivemos uma redução de mais de 50% dos óbitos por malária, mais de 40% de redução de malária em terra indígena, mais de 40% de malária em áreas de assentamento rural, assentamentos na região amazônica brasileira, que é nas duas regiões com maior incidência de casos de malária, e tivemos o menor número de internações por malária.
6: Em menor escala, a infecção pode ocorrer devido à transfusão sanguínea, compartilhamento de agulhas contaminadas ou da gestante para o bebê, mas o principal modo de transmissão é pela picada de fêmeas infectadas do mosquito Anopheles, também conhecido como carapanã ou mosquito prego. De acordo com o presidente da Sociedade Brasileira de Medicina Tropical, Gustavo Romero.
8: Por isso, isso, a gente tem uma, às vezes muita dificuldade, né, de definir exatamente aquela população que efetivamente está em risco, né? Os mosquitos se mexem, né? E os mosquitos crescem com as variações climáticas, que é outro detalhe importante que a gente deve levar em consideração.

0: E muito frequentemente populações que estão mais vulneráveis estão mais expostas à picada desses mosquitos. E por isso que a malária se transmite com tanta eficiência, né?
1: Se diagnosticada a tempo, a malária tem cura e o tratamento é eficaz. Após a confirmação da doença, o paciente recebe o tratamento gratuitamente em unidades do Sistema Único de Saúde. Inclusive a tafenoquina, medicamento que previne novas manifestações da malária. Por ser administrado em dose única, ele impede que o paciente abandone o tratamento, como explica o infectologista Marcos Lacerda.
2: Comparando com as medicações que são tradicionalmente usadas para malária, que vão de 7 a 14 dias, resulta num benefício muito grande para o paciente. É que as pessoas se tratam enquanto tem febre, geralmente 2, 3 dias, depois ela para de usar a medicação. E isso então faz com que as recaídas aconteçam. Praticamente metade dos casos que estão registrados hoje no Brasil são de recaídas. Então, uma medicação que iniba a recaída é uma medicação altamente estratégica no controle da malária no país.
1: O medicamento está disponível tanto para pacientes maiores de 16 anos e com mais de 35 quilos, quanto para crianças a partir de 2 anos e com peso mínimo de 10 quilos. Reportagem Graziele Bezerra.
3: Entre junho e julho, foram confirmados 21 casos de sarampo no estado de São Paulo.
4: Neste fim de semana, o ministro da Saúde, Alexandre Padilha, esteve no estado, em Grajaú, acompanhando a vacinação contra a doença.
3: E comentou que o reforço na imunização visa prevenir a circulação e a transmissão do sarampo.
5: Em 2026, nós já temos aqui na cidade de São Paulo cerca de 20 casos também com relação de importados, são cepas que circularam nos Estados Unidos e no Canadá. E esse esforço é para manter esse bloqueio, para não permitir que aconteça em São Paulo em 2026, o que aconteceu em 2019, quando começou um surto assim e se propagou para ter 20 mil casos de sarampo em 2019. Naquele momento o Brasil perdeu o certificado de livre do sarampo. Reconquistamos o certificado em 2024 e queremos manter São Paulo, o estado de São Paulo e o Brasil livre do sarampo.
4: Para crianças de 6 a 11 meses, a dose aplicada durante a estratégia é considerada dose zero e não substitui as doses previstas no calendário nacional de vacinação aos 12 e aos 15 meses.
3: Para as demais idades, os profissionais de saúde verificam a necessidade de vacinação de acordo com a faixa etária e a situação vacinal de cada pessoa.
4: A cada hora, mais de 1000 vidas são perdidas devido às doenças cardiovasculares em todo o mundo, segundo a Organização Mundial de Saúde.
3: Estima-se que cerca de 18 milhões de pessoas morrem anualmente em decorrência de condições que afetam o sistema circulatório.
4: De acordo com a Sociedade Brasileira de Cardiologia, o Brasil ocupa o 9º lugar em número de mortes cardíacas.
3: E hoje, 17 de agosto, marca o início da Semana da Saúde Vascular, que promove conscientização, prevenção e diagnóstico precoce.
6: Seu Manuel Arruda da Silva tem 80 anos. Quando precisou ser atendido para tratar de um ferimento, descobriu um grave comprometimento na circulação. Uma cirurgia vascular conseguiu inicialmente melhorar o fluxo de sangue, mas a amputação da perna direita acabou sendo inevitável. Hoje, 8 meses depois, seu Manuel agradece pela vida.
7: Eu estou aqui ainda, estou aqui. Contando a história.
6: Histórias como a de seu Manuel Arruda ajudam a explicar por que as doenças que comprometem a circulação continuam sendo um importante problema de saúde pública. Elas estão entre as principais causas de morte no país. Muitas dessas condições se desenvolvem de forma silenciosa. Por isso, a prevenção e o diagnóstico precoce são fundamentais para reduzir complicações e salvar vidas. O cirurgião vascular do Hospital Universitário de Brasília, Paulo Saad, alerta para hábitos e cuidados que podem prevenir doenças vasculares.
8: Controlar a glicemia, controlar a pressão, controlar as gorduras no sangue e cessar o tabagismo.
6: O aposentado Humberto dos Santos, de 62 anos, sofreu um infarto em 2022. Após o episódio, teve um AVC que comprometeu a fala e os movimentos. Desde então, faz tratamento no Hospital Universitário de Brasília. O filho, Leandro dos Santos, que o acompanha no tratamento, fala sobre um vício que colaborou para agravar o quadro de doenças cardiovasculares de seu Humberto.
9: Ele sempre foi fumante, né?
10: E aí vocês acham que a causa principal foi essa?
9: Creio que seja, né? Cigarro.
6: O especialista Paulo Saad fala sobre alguns sinais que indicam que é hora de procurar um médico.
8: Um paciente que caminha uma curta distância e já começa a ter dor, aquele paciente que faz o esforço e tem dor no peito. Então esses sinais significam que o músculo que está trabalhando, se você tem uma obstrução da circulação, esse oxigênio não chega na quantidade necessária, esses pacientes precisam procurar ajuda urgentemente.
6: A informação é uma aliada dos pacientes na hora de reconhecer sintomas precoces, procurar atendimento no momento certo e adotar medidas que melhoram a qualidade de vida. Por isso, na semana de 17 de agosto, é comemorada a Semana da Saúde Vascular, período dedicado à conscientização sobre doenças que afetam o sistema circulatório. Reportagem Luciana Colares de Holanda.
3: Hoje também é Dia do Patrimônio.
4: A data foi criada para marcar a importância de preservar a arte, a cultura e a história que estão por trás de tantas tradições brasileiras.
3: O patrimônio pode ser material, como conjuntos de casarões históricos ou determinados prédios ou igrejas, ou imaterial, quando está ligado a festas tradicionais, por exemplo.
4: Hoje, mais cedo, eu conversei com o presidente do Instituto do Patrimônio Histórico e Artístico Nacional, Davidson Guzmão, sobre a preservação e a conservação dessa memória coletiva. Acompanhe. Presidente Davidson Guzmão, bem-vindo à Voz do Brasil, para a gente falar de história, cultura, nesse Dia do Patrimônio, né? Eu queria que o senhor começasse, então, explicando por que a gente precisa de um dia para marcar esse tema e quais são as provocações que essa data faz.
11: Mariana, primeiro quero dizer que é um prazer estar aqui para a gente falar de algo que é tão importante para o reconhecimento da diversidade cultural brasileira, que é o patrimônio cultural. Uma das nossas principais atribuições e competências é a ampla divulgação e promoção do patrimônio cultural, exatamente para que essa diversidade seja reconhecida, não só pelo Estado, mas que ela seja reconhecida e percebida também pela sociedade. E é por isso que a gente tem um dia dedicado ao patrimônio cultural, o dia 17 de agosto, que é um dia que foi escolhido em razão do nascimento, a data de aniversário de Rodrigo Melo Franco de Andrade, que foi o primeiro presidente do IPHAN e que ficou 30 anos fazendo a gestão do IPHAN e que foi a pessoa que inaugurou um sistema de proteção de patrimônio cultural no Brasil. Então, esse a justificativa, vamos dizer assim, é por causa, né, do nascimento de Rodrigo Melo Franco que a gente tem o dia 17 de agosto escolhido, mas é sobretudo por conta da importância do patrimônio na vida das pessoas no dia a dia.
4: Agora, as celebrações vão se prolongar ao longo de todo esse mês. Qual é o tema desse ano e o que está previsto na programação?
11: Esse ano o tema é patrimônio criativo, inclusão produtiva, trabalho e renda. Exatamente para marcar uma dimensão do patrimônio cultural, que é a dimensão da cidadania e da produção de renda, da possibilidade de trabalho e renda para pessoas que vivem do patrimônio cultural. Vou dar um exemplo, o ofício de paneleiras lá em Goiabeiras, um bairro lá no Espírito Santo, né, em que a gente tem um bem cultural que é o ofício de paneleiras, um saber tradicional relacionado ao fazer a panela, né, que é produzida, uma panela de barro que é produzida onde é feita a famosa moqueca capixaba.
4: Aquela panela tradicionalíssima de fazer a moqueca capixaba, né?
11: Exatamente. E que tem uma dimensão, uma relação muito direta com o mercado, que, portanto, afere renda, né? Ofere renda para aquelas paneleiras. Então, esse é um exemplo importante, mas a gente tem vários outros, né, de pessoas, de detentores que vivem diretamente do patrimônio cultural, de centros históricos que são dinamizados a partir do patrimônio que é reconhecido, desse centro histórico que é reconhecido. em algumas das nossas cidades no país.
4: E aí a gente tem uma programação prevista, as pessoas podem checar essa programação onde, como é que funciona?
11: Isso, a gente tem uma programação em todos os estados do Brasil, nós teremos atividades. Essa programação ela está disponível no portal do IFAM, www.ifam.gov.br. Quem quiser acessar e ver o que vai estar acontecendo no seu estado, pode acessar a programação lá no portal do IFAM na internet.
4: Lembrando aqui que IFAM se escreve com PH, né?
11: Exato.
4: Que é Instituto do Patrimônio Histórico e Cultural. Presidente, no

0: Próximo ano também vamos ter outra celebração importante, que são os 90 anos do IPHAN, né? Quais são os principais desafios que ainda permanecem em relação à preservação do patrimônio?
1: Isso, ano que vem o IPHAN completa 90 anos e nós estamos aí pensando numa série de atividades e programação que deve ocorrer ao longo do ano todo. Em termos de desafios, a gente tem vários desafios, porque o patrimônio cultural ele se relaciona com o dia a dia das pessoas, com o dia a dia das cidades. E aí eu posso aqui, acho que nomear dois. Um que está na ordem do dia e que a gente tem discutido muito é no que a gestão do patrimônio se relaciona, por exemplo, com as mudanças climáticas, né? Então, o aumento da intensidade de chuvas, das temperaturas, como que isso se relaciona com o patrimônio cultural na gestão dos centros históricos, que cuidados nós devemos ter e como nós devemos pensar ações de prevenção, adaptação e mitigação a essas mudanças climáticas. Esse é um desafio que está na nossa ordem do dia e que nós estamos pensando como tratar desse enfrentamento às mudanças climáticas no âmbito da gestão do patrimônio cultural. Um outro desafio é aquele que é um desafio e é ao mesmo tempo diretriz para a gestão do patrimônio cultural, que é a gestão compartilhada. Então, a articulação com estados e municípios, a articulação com a sociedade civil organizada para a gestão do patrimônio, para que essa gestão, ela de fato, ela seja compartilhada entre os órgãos de poder público e a sociedade.
0: Pois é, e é importante que a sociedade mesmo se envolva, né, presidente, nesse tema, cobre a preservação do patrimônio na sua cidade, no seu estado. Como que é possível fazer isso?
1: Bom, hoje a gente tem a participação social como um princípio que atravessa a maioria das políticas públicas no Brasil, inclusive a de patrimônio cultural. Então, hoje, a sociedade, as pessoas podem procurar os órgãos de patrimônio de sua cidade, do seu estado, podem procurar o IPHAN tem representação, tem superintendências em todos os estados, e podem procurar também as instâncias de controle social que trabalham com patrimônio cultural, os conselhos de cultura e, em alguns casos, os próprios conselhos de patrimônio que existem nos municípios e nos estados.
0: Lembrando, né, presidente, que até para deixar um pouco mais palpável para as pessoas, quando a gente fala de patrimônio, a gente está falando tanto daquele casarão histórico, aquele prédio antigo, aquela igrejinha, mas também do fazer cultural muito típico. Tudo isso é dever nosso, como sociedade, ajudar a preservar, né? O senhor mencionou aí as paneleiras, por exemplo. Tudo isso é patrimônio e é dever da sociedade proteger, né?
1: Exato, é tudo isso e muito mais. Na verdade, a gente faz uma divisão entre patrimônio material e imaterial. Mas quando a gente está falando de patrimônio, a gente está falando de valor, na verdade, sobretudo, né? Então, é importante a gente entender que o patrimônio material, as edificações, as obras de arte, elas são reconhecidas e entendidas como integrantes da nossa identidade, como elementos que ajudam a compreender a nossa história, as várias memórias e identidades que existem no país, porque são atribuídos valores a essas coisas. Da mesma maneira, as várias celebrações, os conhecimentos tradicionais, os fazeres, os saberes, né? Lugares que são importantes, né? Para a compreensão das memórias dos vários grupos formadores da sociedade brasileira, para usar o termo da Constituição, também são importantes. É o chamado patrimônio imaterial.
0: É isso aí. Nós conversamos com Davidson Guzmão, presidente do Instituto do Patrimônio Histórico e Artístico Nacional. Falei errado mais cedo. Instituto do Patrimônio Histórico e Artístico Nacional. Muito obrigada, presidente, pela sua entrevista aqui à Voz do Brasil.
1: Obrigado, Mariana. A gente está à disposição da Voz do Brasil e de todos os brasileiros para conversar sobre o patrimônio. Essa é a nossa função, nosso métier e é, sobretudo, a nossa alegria.
2: Concursos federais têm novas nomeações e convocações.
0: As medidas publicadas no Diário Oficial da União contemplam aprovados nas duas edições do Concurso Público Nacional Unificado e no Comando do Exército.
2: Todas as nomeações foram homologadas antes do início do período de defesa eleitoral.
0: Para o CPNU 2, estão autorizadas 69 nomeações de candidatos de nível superior. E para a primeira edição do CPNU, são 40 vagas de contratação temporária.
2: Quem está na lista de espera do primeiro concurso público unificado deve realizar uma nova manifestação de interesse entre os dias 24 de agosto e 4 de setembro pelo aplicativo SouGov ou pela versão web do serviço mediante login.
0: Quem não se manifestar no prazo será excluído do banco de candidatos aprovados em

0: lista de espera de todos os cargos do CPNU 1, inclusive para fins de contratação temporária.
1: Estão abertas as inscrições para o selo Patrocinadores do Futuro 2026.
0: Uma iniciativa que pretende reconhecer a contribuição de empresas e entidades para a promoção, para a proteção previdenciária de seus trabalhadores e associados.
1: A participação é gratuita e voluntária.
0: As inscrições vão até 31 de agosto e são realizadas por formulário eletrônico disponível no site gov.br/previdência.
1: O regulamento completo e as orientações também estão disponíveis no portal do Ministério.
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1: Fique agora com as notícias do Poder Judiciário e do Congresso Nacional. Boa noite.
0: Boa noite, até amanhã.
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4: Poder Judiciário inicia a 33ª semana Justiça pela Paz em Casa.
5: Para STJ, prisão em flagrante de mãe em estado diverso da morada dos filhos não impede concessão de regime domiciliar.
4: TSE inaugura o Centro de Divulgação das Eleições 2026, o CDE.
5: Boa noite, eu sou o Arthur Filho.
4: E eu sou Walter Lima.
5: A partir de hoje até sexta-feira, 21 de agosto, o Poder Judiciário Brasileiro se mobiliza na 33ª Semana Justiça pela Paz em Casa.
4: Coordenada pelo CNJ, em parceria com os Tribunais de Justiça Estaduais, a iniciativa promove mutirões de julgamentos e audiências para dar rapidez aos processos de violência de gênero, além de realizar ações de conscientização em todo o país. Carolina Chaves.
6: A campanha é realizada 3 vezes ao ano, nos meses de março, agosto e novembro. O foco é fortalecer a política judiciária no combate à violência doméstica e familiar contra a mulher. Segundo o presidente do STF e do CNJ, ministro Edson Fachin, esta semana, mais uma vez em todo o Brasil, os tribunais de justiça prepararam programações especiais.
7: Será o nosso esforço concentrado de julgamentos, de audiências e mutirões voltados à proteção de mulheres em situação de violência. Os números nos impactam. Os números mostram um judiciário que tem pressa.
6: Na última edição, realizada em março deste ano, foram proferidas mais de 16 mil sentenças, realizadas mais de 10 mil audiências e concedidas 11.648 medidas protetivas de urgência.
5: O fato de uma mãe ser presa em estado diferente de onde filhas menores residem não impede por si só a concessão da prisão domiciliar.
4: Essa conclusão é do STJ. Fátima Uchoa.
8: Durante viagem de ônibus interestadual, a mulher foi presa em flagrante e teve a prisão preventiva decretada após serem encontradas drogas na mochila dela. A defesa informou que a mulher era mãe de 2 meninas menores de 12 anos e pediu a prisão domiciliar. O Tribunal de Justiça do Paraná negou o pedido porque as crianças já estavam com a avó em outro estado. Mas no voto que prevaleceu na sexta turma do STJ, o ministro Og Fernandes explicou que mesmo com a gravidade da acusação e a expressiva quantidade de droga apreendida nesse caso, essas circunstâncias isoladamente não impedem o regime domiciliar.
5: O Tribunal Superior Eleitoral inaugurou hoje o Centro de Divulgação das Eleições 2026, o CDE.
4: O espaço instalado no TSE em Brasília foi preparado para atender aos profissionais de imprensa envolvidos na cobertura das eleições de outubro deste ano. Rimac Souto.
9: A inauguração foi feita pelo presidente do TSE, ministro Cássio Nunes Marques.
10: A ideia é que o Centro de Divulgação das Eleições seja mais do que um espaço de trabalho para os profissionais que acompanharão as eleições. O objetivo é que se torne um ambiente de diálogo aberto com a Justiça Eleitoral, em que a transparência e o acesso à informação não encontrem quaisquer obstáculos. O trabalho realizado por vocês, jornalistas, de dentro e de fora do país, é essencial para que a sociedade tenha acesso a informações corretas e contextualizadas sobre o processo eleitoral. Nunca é demais sublinhar que uma imprensa livre e participativa é sinônimo de democracia. A justiça eleitoral tem na imprensa uma aliada, por compartilhar com ela a paixão pela democracia e pela informação de qualidade.
9: Ao inaugurar o CDE, o ministro também lançou a campanha Eleições 2026
10: de Democracia. A justiça eleitoral tem na imprensa uma aliada, por compartilhar com ela a paixão pela democracia e pela informação de qualidade.
9: Ao inaugurar o CDE, o ministro também lançou a campanha Eleições 2026, Coisa de Pele.
5: Comissário de bordo demitido por se recusar a tomar a vacina contra a Covid-19 deve receber as verbas rescisórias.
4: O TST entendeu que ele tinha uma justificativa médica para não se vacinar. Simone Moura.
11: O comissário da Gol foi demitido por justa causa em novembro de 2021 durante a pandemia. Ele disse que não tomou a vacina porque tinha risco elevado de trombose. Inclusive, apresentou o laudo médico que indicava a contraindicação à vacinação. Mas a empresa alegou que o atestado não tinha respaldo científico. A justa causa foi mantida na primeira instância, mas o Tribunal Regional do Trabalho do Rio de Janeiro afastou a punição. No TST, ao analisar recurso da Gol, o entendimento é que a recusa à vacina pode, em tese, ser considerada ato de indisciplina ou insubordinação.
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5: A você uma boa noite.
4: E até amanhã.
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12: Eu sou Paula Groba.
13: E eu sou Ricardo Nakaoka.
12: E estes são os destaques de hoje do Jornal do Senado, que começa agora.
13: Senado terá esforço concentrado e fim da escala 6x1 pode entrar na pauta.
12: Avança projeto que prevê biometria de recém-nascidos para evitar troca e tráfico de bebês.
13: Instalada comissão sobre MP que amplia crédito para motoristas.
12: Boa noite.
13: Boa noite.
12: Mesmo com as campanhas eleitorais em curso, o Senado vai manter a agenda de votações. O presidente do Senado, Davi Alcolumbre, convocou os parlamentares para um novo esforço concentrado de 31 de agosto a 4 de setembro.
13: Entre os temas que podem ser analisados está o fim da escala de trabalho 6x1. Os detalhes com a repórter Raíssa Abreu.
14: Os senadores e senadoras voltam a se reunir para votar temas prioritários na semana de 31 de agosto a 4 de setembro. O anúncio foi feito pelo presidente Davi Alcolumbre. Na pauta, o fim da escala de trabalho 6x1, a PEC da Segurança Pública e a criação da Política Nacional de Minerais Críticos e Estratégicos.
15: Então eu decidi, como presidente do Senado, que uma semana seria semipresencial e a outra semana de esforço concentrado presencial. Então eu queria que os gabinetes fossem avisados, as assessorias avisadas, para que no próximo esforço concentrado nós estejamos todos aqui presentes no plenário, se for possível, os 81 senadores.
14: Essa é a segunda data de esforço concentrado de votações do segundo semestre. Na primeira, de forma semipresencial, foram votados, por exemplo, o projeto que cria o Programa de Desenvolvimento da Indústria de Fertilizantes e uma medida provisória que socorreu vítimas de desastres naturais. Esforço concentrado é como se chamam as reuniões centralizadas em períodos curtos, na tentativa de votar projetos urgentes, apesar do período eleitoral, quando os parlamentares estão em campanha em seus estados. Esse ano, 2/3, ou 54 das vagas do Senado estão em disputa. 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
12: A troca de bebês e o tráfico de crianças são riscos que podem ser evitados com mais segurança e identificação nas maternidades. Um projeto aprovado pela Comissão de Constituição e Justiça prevê a coleta de dados biométricos do recém-nascido logo após o parto.
13: A medida busca garantir a identificação segura do bebê e dar mais proteção às famílias. Os detalhes com o repórter Bruno Lourenço.
10: Pelo texto, o procedimento de identificação biométrica deverá registrar as impressões digitais da mãe e a dos pés do bebê. Essa Essas informações constarão da declaração de nascido vivo. A relatora

0: senadora Roberta Scioli, do Republicanos de Roraima, defendeu a medida.
1: Exigência de vinculação individualizada e rastreável entre a identificação biométrica da mãe e do recém-nascido, destinada a assegurar a autenticidade, identificação e a integralidade das informações registradas.
0: A senadora doutora Eudócia, do PSDB de Alagoas, reforçou que a iniciativa aumenta a segurança do registro civil e previne a troca, o roubo, as adoções irregulares e o tráfico de bebês.
2: E aí nós iremos mudar a história dos nossos recém-nascidos para não terem o risco de serem trocados ou ter se confundido contra o bebê, enfim, de ter algum tipo de fraude.
0: A proposta passará por um turno suplementar de votação na CCJ antes de poder seguir diretamente para análise da Câmara dos Deputados.
3: O presidente da Comissão de Relações Exteriores defendeu um acordo para evitar uma escalada comercial com os Estados Unidos. Isso porque uma disputa comercial pode ter impactos diretos na economia e nas relações entre os dois países.
4: Diante do novo tarifaço americano, o governo brasileiro abriu um processo de reciprocidade e o Senado acompanha as negociações. O repórter Pedro Pincer tem mais informações.
5: O governo brasileiro anunciou a abertura formal do processo para avaliar se o tarifaço dos Estados Unidos contra exportações nacionais será respondido com base na Lei da Reciprocidade Econômica, que é um novo mecanismo da legislação brasileira para disputas comerciais. O Palácio do Planalto informou que o procedimento foi iniciado a partir do compartilhamento do pedido pela Secretaria Executiva da Câmara de Comércio Exterior com os demais integrantes do seu Comitê Executivo de Gestão. O consultor legislativo do Senado, Marcos Túlio Bezerra, lembrou que o Brasil pode pôr sobre a mesa pautas essenciais para os Estados Unidos, como direitos autorais que afetam as big techs e patentes de medicamentos.
6: Então, se com a ameaça das medidas, a possibilidade de adoção das contramedidas aqui pelo governo brasileiro, o governo já consiga ser bem sucedido em retomar a negociação, a gente já considera que a lei vai ter um sucesso.
5: Em nota, o presidente da Comissão de Relações Exteriores, senador Nelsinho Tradi, do PSD de Mato Grosso do Sul, afirmou receber com atenção à decisão do Poder Executivo. Para o senador, o Brasil precisa estar preparado para agir quando necessário, sem esquecer que as relações bilaterais com os Estados Unidos ocorrem há mais de 200 anos e que todas as possibilidades de entendimento devem ser buscadas antes de uma escalada comercial.
3: Quem trabalha ao volante, o veículo é ferramenta de trabalho e fonte de renda. Mas, na hora de trocar o carro ou renovar a frota, o acesso ao crédito pode ser um obstáculo.
4: Para facilitar esse financiamento, o Congresso vai analisar uma medida provisória sobre o tema. A senadora Leila Barros foi eleita presidente da comissão mista, que vai examinar a proposta. A reportagem é de Marcela Cunha.
7: A senadora Leila Barros, do PDT do Distrito Federal, destacou que o texto foca em uma categoria que hoje reúne mais de 2 milhões de brasileiros, motoristas de aplicativo, taxistas, entregadores e motofrentistas. Esses trabalhadores dependem de seus veículos diariamente, mas esbarram na burocracia dos bancos na hora de financiar um novo modelo. Ao assumir a presidência da comissão mista, a senadora Leila ressaltou que a falta de crédito acessível acaba penalizando quem mais trabalha.
8: Quem trabalha por aplicativo sabe como é difícil chegar ao sistema financeiro apresentando uma renda variável e conseguir crédito com juros e prazos razoáveis. Muitas vezes, o resultado é continuar trabalhando com um veículo antigo e compromete uma parcela cada vez maior da renda do trabalhador.
7: Para facilitar os financiamentos, a medida provisória prevê o uso de recursos do Fundo de Investimento em Infraestrutura Social e a criação de mecanismos de garantia pública. Além de gerar renda, a proposta foca em cidades sustentáveis, incentivando frotas de baixo carbono e pontos de recarga de baterias. A relatora será a deputada Amanda Gentil, do Progressistas do Maranhão.
9: Eleições 2026.
3: Em 2026, o eleitor vai às urnas para escolher quem vai representar seu estado ou Distrito Federal no Senado. Mas, afinal, o que faz um senador? Além de participar da criação e da revisão das leis, ele tem a missão de fiscalizar o governo federal e exercer atribuições exclusivas do Senado.
4: A reportagem de Yasmin Rodrigues explica como funciona esse trabalho e por que o Senado tem um papel central na democracia brasileira.
10: O Senado Federal é uma das duas casas do Congresso Nacional e representa os estados e o Distrito Federal. Senadores e deputados federais apresentam, discutem e votam propostas que podem virar leis. O Senado também tem o chamado papel revisor. Depois de aprovada em uma das casas, a proposta é analisada pela outra, que pode fazer mudanças antes da aprovação final. Para o presidente do Senado, Davi Alcolumbre, o trabalho dos parlamentares é uma responsabilidade de todos.
11: Isso não é uma missão de um homem, nem de uma mulher, nem da mesa diretora. Isso é a missão dos 81 senadores, de todos os partidos constituídos no Brasil, de 513 deputados federais e deputadas, porque só a união pode transformar verdadeiramente a vida das pessoas.
10: Senadores e deputados também têm a função de fiscalizar o Poder Executivo. Isso significa acompanhar as ações do governo federal, avaliar políticas públicas, analisar as contas da Presidência da República e criar CPIs. Mas o Senado tem atribuições que são exclusivas da Casa. Uma delas é aprovar as autoridades indicadas pelo Presidente da República, como ministros dos Tribunais Superiores, o Procurador-Geral da República, diretor do Banco Central e embaixadores. Outra é autorizar operações de crédito da União, dos estados, do Distrito Federal e dos municípios. E, por fim, o Senado é responsável por julgar o presidente da República em um processo de impeachment, depois que a Câmara dos Deputados autoriza a abertura do processo.
4: Com trabalhos técnicos de Eliseu Caires, o Jornal do Senado fica por aqui. Acompanhe agora as notícias da Câmara dos Deputados. Boa noite.
3: Boa noite e até amanhã.
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12: Câmara aprova diretrizes para desenvolvimento do futebol feminino.
13: Deputados reduzem a carga tributária para resseguradoras nacionais.
12: Parlamentares regulamentam a profissão de conservador-restaurador.
14: Boa noite. Avança na Câmara a proposta que regulamenta a profissão de conservador-restaurador de bens culturais. A medida era uma demanda histórica da categoria, como informa a repórter Paula Bittar.
15: A Comissão de Constituição e Justiça da Câmara aprovou uma proposta que regulamenta o exercício das profissões de conservador-restaurador de bens culturais e de técnico em conservação-restauração de bens culturais. De acordo com o texto aprovado, poderá atuar como conservador-restaurador de bens culturais móveis e integrados quem tiver diploma de curso superior na área, reconhecido pelo Ministério da Educação ou expedido por instituição estrangeira e revalidado no Brasil, ou mestrado ou doutorado na área expedido por instituição brasileira reconhecida pelo Ministério da Educação ou por instituição estrangeira e revalidado no Brasil, desde que tenha elaborado dissertação ou tese em tecnologia da conservação e restauração de bens culturais móveis e integrados e comprove pelo menos 5 anos de atividades técnicas e científicas próprias do campo. Também poderão exercer a profissão aqueles com diploma de outros cursos superiores que exerçam atividades na área há pelo menos 5 anos até a data de publicação da lei e os que tenham concluído até a data de publicação da lei curso de especialização na área observada a carga horária mínima exigida pelo Ministério da Educação. Entre as atribuições do conservador restaurador de bens culturais móveis e integrados estão realizar procedimentos de conservação e restauração em bens culturais, ministrar aulas relacionadas ao tema, desenvolver e coordenar projetos e pesquisas científicas sobre o tema e elaborar laudos técnicos, orientar e supervisionar acondicionamentos e acompanhar o transporte de obras de valor histórico, artístico e cultural, como courier. Já para atuar como técnicos em conservação e restauração de bens culturais móveis e integrados, é preciso ter curso de educação profissional técnica de nível médio na área, no Brasil ou no exterior e revalidado no país, ou então atuar na atividade comprovadamente há mais de 5 anos e não possuir escolaridade técnica exigida até a data da publicação da lei. Entre as atribuições desse profissional estão realizar exame técnico do estado de conservação de bens culturais móveis e integrados e auxiliar em eventos eventos como seminários e exposições sobre o tema. Entre os deveres e responsabilidades do conservador, restaurador e do técnico estão assumir apenas trabalhos que possam realizar com segurança dentro dos limites de sua formação, não utilizar produtos, materiais e procedimentos técnicos que ponham em risco a integridade do bem cultural e, na compensação de acidentes ou perdas, não encobrir ou modificar o que existe do original, de modo a não alterar

0: terá suas características e condições físicas após o evento. A autora do projeto, deputada Fernanda Melchiona, do PSOL do Rio Grande do Sul, considerou a aprovação uma vitória para os profissionais e para as universidades. Segundo ela, os profissionais pleiteiam essa legislação.
1: Eles tinham apresentado essa iniciativa com então o deputado Chico Alencar, que nesse ano não exerceu o mandato federal. E eu apresentei, portanto, esse projeto, que depois foi qualificado pelas contribuições das universidades que têm o curso, como é o caso da UFPEL, na Universidade Federal do Pará, eu tive conhecendo a formação e o trabalho, que contribui enormemente para a preservação de bens culturais, o nosso patrimônio, a valorização da carreira, o incentivo à formação técnica, se aproxima de padrões internacionais, né, de conservação e restauração.
0: A proposta considera bem cultural móvel o objeto de natureza artística, histórica, documental, científica e tecnológica. Isso abrange obras de arte, documentos, artefatos arqueológicos, etnográficos e de cultura popular e elementos paleontológicos de ciências naturais, científicos e tecnológicos, possíveis de serem deslocados ou transportados. Já o bem cultural integrado está vinculado à superfície construída de um bem imóvel ou da natureza. Isso inclui pinturas artísticas ou decorativas, retábulos, esculturas, ourivesaria, cerâmica, azulejaria, estuques, relevos, elementos decorativos e tecnologias que envolvam os elementos construtivos e os materiais de construção empregados nas vedações, revestimentos e acabamentos. A proposta que regulamenta o exercício das profissões de conservador, restaurador de bens culturais e de técnico em conservação, restauração de bens culturais, segue agora para o Senado, a menos que haja recurso para votação antes pelo plenário da Câmara. Da Rádio Câmara, de Brasília, Paula Bittar.
2: Educação. Beto Preto, do PSD, exalta a expansão dos cursos de medicina nas universidades estaduais do Paraná. O deputado cita a criação do curso de medicina em Apucarana e o lançamento da graduação no campus da Unespar, em Paranavaí, além do curso de enfermagem em Paranaguá.
3: Na opinião de Beto Preto, a ampliação das vagas em cursos da área de saúde contribui para a formação de profissionais que atuarão no Sistema Único de Saúde. O parlamentar reforça que as graduações são gratuitas e oferecem oportunidades para estudantes da rede pública.
2: Saúde. Paulo Soares, do Podemos de São Paulo, apresentou projeto que visa descentralizar e regionalizar os serviços do SUS, usando estruturas hospitalares atualmente desocupadas em cidades menores para ampliar atendimentos e reduzir mortes em filas de espera.
3: Paulo Soares cita a cidade de Bauru como exemplo, com a morte de 1.123 pacientes à espera de leitos nos últimos 5 anos. O congressista cobra mais atenção do governo federal às regiões interioranas, com a disponibilização de profissionais e equipamentos.
2: Previdência. Rodrigo Hollenberg, do PSB do Distrito Federal, apresentou projeto que amplia o acesso ao benefício de prestação continuada. A proposta eleva para meio salário mínimo por pessoa o limite de renda familiar e permite descontar gastos com alimentação especial, medicamentos e terapias.
3: Rodrigo Hollenberg também defende a regulamentação da avaliação biopsicossocial. Ele sustenta que a medida é necessária para garantir o acesso efetivo das pessoas com deficiência aos benefícios previstos em lei.
2: Dani Cunha, do PL do Rio de Janeiro, defende projeto que permite a pais ou responsáveis por crianças e adolescentes com deficiência trabalhar sem perder o benefício de prestação continuada. Pela proposta da deputada, a remuneração de até 10 salários mínimos não entraria no cálculo da renda familiar.
3: Dani Cunha afirma que a regra atual desestimula o retorno ao mercado de trabalho, especialmente de mãe solo, já que qualquer aumento de renda pode resultar na perda do benefício da criança. Ela acrescenta que o texto também autoriza a dedução de despesas com o tratamento da deficiência.
2: Comissões. Luiz Lima, do Novo, do Rio de Janeiro, destaca os resultados da CPMI do INSS na investigação de descontos indevidos em aposentadorias. De acordo com o deputado, a comissão ajudou a identificar operadores financeiros, servidores e entidades suspeitas de participação nas fraudes.
4: A gente teve a felicidade de mostrar para o Brasil, ser um facilitador até para a Polícia Federal e para o STF, das pessoas envolvidas. Servidores do próprio INSS, operadores financeiros recebedores de propina, sindicatos de fachada. Então a gente tem mais de 20 pessoas hoje presas, e percebeu o quanto o brasileiro dispõe de tempo e de inteligência para fraudar, para enganar.
3: Luiz Lima acrescenta que 3 entidades investigadas teriam desviado mais de 6 bilhões de reais de aposentados, com descontos mensais que chegavam a R$50. Na avaliação do deputado, a CPMI contribuiu para recuperar recursos e dificultar a repetição das fraudes.
5: Segurança Pública.
2: Bom Gás, do PT gaúcho, defende a aprovação de projeto que criminaliza a misoginia, entendida como ódio ou discriminação contra mulheres por sua condição de gênero. O deputado pondera que esse tipo de conduta alimenta a violência e viola a dignidade das mulheres.
3: Bom Gás pede que a Câmara vote logo a proposta, já aprovada pelo Senado. O parlamentar rejeita a ideia de que o projeto promova censura contra homens, mas diz que o objetivo é responsabilizar quem incentiva ou dissemina práticas de discriminação contra as mulheres.
2: Roberto Monteiro Pai, do PL do Rio de Janeiro, agradece a aprovação de uma moção de louvor ao filho Gabriel Monteiro na Comissão de Segurança Pública. Segundo o deputado, a homenagem reconhece a atuação do ex-vereador no combate à criminalidade.
3: Roberto Monteiro Pai também destaca o trabalho da Policial Civil do Distrito Federal, Deise Andrade, no enfrentamento ao feminicídio e à violência sexual contra crianças. O parlamentar ressalta a importância das ações de combate à violência contra as mulheres.
5: Economia.
2: A Câmara aprovou um projeto que reduz tributos pagos por empresas resseguradoras nacionais. O repórter Marcelo Lascher nos conta quais as medidas propostas.
6: O plenário da Câmara aprovou o projeto que reduz a carga tributária para resseguradoras nacionais. Resseguradoras são empresas que assumem parte dos riscos das seguradoras. Elas são responsáveis por uma espécie de seguro do seguro, usado principalmente em operações de grande valor ou com potencial para gerar perdas elevadas. O principal benefício proposto pelo projeto é a redução da alíquota da Contribuição Social sobre o Lucro Líquido, a CSLL, que hoje é de 15% e passa a ser de 9%. A proposta foi apresentada pelo deputado Isnaldo Bulhões Júnior, do MDB de Alagoas, com a justificativa de que as resseguradoras nacionais perderam mercado a partir de 2019, com a eliminação de restrições à atuação de resseguradores estrangeiros. Segundo Isnaldo Bulhões Júnior, as resseguradoras estrangeiras não recolhem no Brasil CSLL e Imposto de Renda sobre Pessoa Jurídica, como as nacionais. Por isso, o projeto também isenta as empresas brasileiras de um adicional do imposto de renda. O projeto recebeu parecer favorável do relator, deputado Fernando Monteiro, do PSD de Pernambuco, mas não teve apoio do governo, como explicou o deputado Ayrton Faleiro, do PT do Pará.
7: Nós estamos tratando de um projeto que ele traz implicações financeiras, ordenamento de despesa, impactos nas finanças. Nós estamos numa reta final de governo, que tem um plano econômico em curso, que tem compromissos com a sociedade para fazer entregas. É hora de nós trazermos e aprovarmos aqui coisas que venham trazer impacto financeiro.
6: Para o relator, Fernando Monteiro, a arrecadação pode inclusive vir a aumentar, mesmo com benefício fiscal. Segundo ele, a proposta beneficia as empresas nacionais e pode forçar as estrangeiras a abrirem subsidiárias no país. Já o autor da proposta, Isnaldo Bulhões Júnior, disse que não há prejuízos para a arrecadação.
8: Não há um equívoco, não há nenhum prejuízo, não há nenhum problema. Apenas equaliza a empresa nacional, a empresa brasileira, dentro da concorrência com as empresas estrangeiras.
6: O projeto que reduz a carga tributária para resseguradoras nacional seguiu para análise do Senado. Da Rádio Câmara de Brasília, com informações de Antônio Vital, Marcelo Larcher.
5: Desenvolvimento Regional.
3: Leonardo Gadelha, do Podemos, reivindica o aumento da quantidade de água da transposição do Rio São Francisco destinada à Paraíba. O deputado afirma que o volume previsto atualmente para o estado é insuficiente para atender às demandas da população e do desenvolvimento regional.
2: Leonardo Gadelha argumenta que os canais da transposição comportam uma vazão superior à autorizada pela Agência Nacional de Águas. O parlamentar pede uma revisão da distribuição entre os estados do Nordeste diante do risco de agravamento da seca com a ocorrência de fenômenos climáticos extremos.
5: Transportes.
3: Euclides Petersen, do Republicanos de Minas Gerais, propõe financiar a modernização, ampliação e recuperação de aeródromos públicos de interesse regional. A ideia é criar um programa nacional que use incentivos fiscais para captar recursos de pessoas físicas.
2: Pela

0: proposta, os contribuintes poderiam destinar parte do imposto de renda a projetos aprovados pelo governo. Segundo Euclides Petersen, a medida amplia a conectividade aérea e estimula o desenvolvimento econômico, o turismo e o acesso a serviços públicos no interior.
1: Trabalho.
2: Chico Alencar, do PSOL do Rio de Janeiro, defende a aprovação de um projeto de sua autoria que estabelece o fim dos penduricalhos, que são parcelas adicionais incorporadas aos salários de funcionários dos três poderes e que extrapolam o teto constitucional de R$ 46 mil reais brutos.
0: O legislador cita que 90...
2: que são parcelas adicionais incorporadas aos salários de funcionários dos três poderes e que extrapolam o teto constitucional de R$ 46 mil reais brutos.
0: O legislador cita que 91% dos magistrados recebem acima do teto e, em sua avaliação, a medida vai combater a desigualdade salarial no país. Chico Alencar também cobra do Senado a aprovação do fim da escala 6x1 como medida de combate à desigualdade social.
2: Daniel Almeida, do PCdoB da Bahia, apoia as reivindicações da Campanha Nacional dos Bancários. O deputado destaca a recomposição dos salários, o reajuste do vale-refeição, a participação nos lucros e melhores condições de trabalho nas agências e no regime remoto.
0: Daniel Almeida também pede mudanças nas regras dos planos de saúde dos bancos públicos. Segundo o parlamentar, alterações normativas dos últimos anos fizeram os bancários arcarem com uma parcela crescente dos custos.
1: Meio ambiente.
2: Delegado Matheus Laiola, do União do Paraná, apresentou o projeto que proíbe a caça esportiva em todo o país. A proposta altera a Lei de Proteção à Fauna e também revoga dispositivos que tratam da regulamentação dessa modalidade de caça.
0: Segundo o delegado Matheus Laiola, a caça esportiva não pode se sobrepor à proteção dos animais e à preservação da biodiversidade. O parlamentar afirma ainda que a medida busca eliminar brechas na legislação e reforçar a proibição de práticas de caça voltadas ao lazer.
1: Esporte.
2: A Câmara aprovou uma política de incentivo ao futebol feminino no país. O repórter Antônio Vital tem mais informações sobre a proposta.
3: Há menos de um ano da realização da Copa do Mundo Feminina no Brasil, o plenário da Câmara aprovou o projeto do governo que define diretrizes para o desenvolvimento do esporte no país. O projeto inclui o futebol feminino como prioridade da política pública esportiva nacional, com foco na profissionalização e na equidade de oportunidades. O texto também exige a elaboração de um plano de legado social, esportivo e financeiro da Copa do Mundo da modalidade, prevista para ocorrer entre 24 de junho e 25 de julho do ano que vem em 8 capitais. A proposta prevê que o Ministério do Esporte deverá promover condições favoráveis para o futebol feminino e incentivar a igualdade salarial e a participação de mulheres na gestão do esporte e na arbitragem. O projeto limita a inscrição de atletas não profissionais em competições oficiais. Na principal divisão nacional, o limite será de 4 atletas amadoras por equipe, com redução gradual até alcançar a total profissionalização do esporte. O texto prevê ainda a criação de protocolos para combater a discriminação, a intolerância e a violência contra as mulheres no esporte. A medida abrange atletas, árbitras, treinadoras, torcedoras e demais profissionais. O projeto recebeu parecer favorável da relatora, a deputada Jaque Rocha, do PT do Espírito Santo. Ela acrescentou na proposta diretrizes como a proteção da integridade física e psicológica das jogadoras, o combate ao racismo e à violência. No plenário, o relator foi o deputado Ayrton Faleiro, do PT do Pará, que defendeu medidas de incentivo para a modalidade.
4: Achamos por bem que a gente incentive o futebol feminino. O futebol, na sua essência, ele cumpre uma função de integração, de convívio social. E quando a gente fala de futebol, a gente vem em primeira visão muito o futebol masculino. Mas se a gente for para, inclusive, os interiores de cada um dos nossos estados, nós vamos ver lá um crescente movimento também nos clubes profissionais da participação feminina.
3: Na mesma sessão, a Câmara aprovou o projeto que reconhece o futebol praticado no Brasil como manifestação da cultura nacional. Os dois projetos foram enviados para análise do Senado. Na Rádio Câmara de Brasília, Antônio Vital.
0: Danley de Deus Interrols, do PSD Gaúcho, sugere ao Ministério da Educação medidas para melhorar a formação dos profissionais de educação física para o atendimento de estudantes com deficiência. Ele defende a atualização dos cursos superiores para fortalecer a inclusão.
2: A sugestão de Danley de Deus Interrols.

0: Pós também prevê mais atividades práticas, estágios e formação continuada sobre o tema. Ele avalia que a preparação atual é insuficiente e pode deixar professores inseguros para garantir a participação efetiva de alunos com deficiência nas aulas.
1: Termina agora o jornal Câmara dos Deputados, produzido pela Rádio Câmara, com trabalhos técnicos de Wellington Teles e a apresentação de Márcio Aquiles Sardi e Val Monteiro. Boa noite.
0: Uma boa noite para você. Ouça agora o Minuto do TCU.
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0: 10:30.
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0: 10:30.
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4: 10:32.

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0: 11:30.
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0: meia-noite e 30.
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5: Meia-noite e 32.

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0: 1:32.
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0: Uma e 32.
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0: Uma e 33.

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4: 2 e 3.

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2: 2:16.

0: 2:30.
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0: 27 23 25.
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2: 2:31.

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1: Thiago André Barbosa.

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1: E aí, Léo? Vamos fazer nossa parte?

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1: 2:52.

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0: 3:30.
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5: 4 e 4.

0: 4:32.
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0: 4:33.

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2: 5:03.
3: Meu irmão, que faculdade você faz, companheiro?
4: É,

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1: 5:43.
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1: 5:44.

Iniciamos mais um dia com a graça de Deus, com a proteção da Virgem Maria, nossa mãe, e sob a luz e o amparo do Espírito Santo. Coloquemos todas as nossas alegrias, preocupações, coloquemos no coração do nosso Deus mais esse dia que Ele nos dá para a nossa vida, para a nossa existência, para que nós sejamos seus filhos e filhas muito amados. Com muita confiança, vamos rezar. Senhor, no silêncio deste dia que amanhece, venho pedir-te a paz, a sabedoria, a força. Quero olhar hoje o mundo com os olhos cheios de amor, ser paciente, compreensivo, manso e prudente. Ver além das aparências teus filhos como tu mesmo os vês, e assim não ver senão o bem em cada um. Fecha meus ouvidos a toda calúnia, guarda minha língua de toda maldade, que só de bênçãos se encha meu espírito. Que eu seja tão bondoso e alegre, que todos quantos se achegarem a mim, sintam a tua presença. Reveste-me de tua beleza, Senhor, e que no decurso deste dia eu te revele a todos. Ave Maria, cheia de graça, o Senhor é convosco. Bendita sois vós entre as mulheres, bendito é o fruto do vosso ventre, Jesus. Santa Maria, Mãe de Deus, rogai por nós, pecadores, agora e na hora da nossa morte. Amém. Cheios de amor e confiança, rezemos. Pai nosso que estais nos céus, santificado seja o vosso nome. Venha a nós o vosso reino, seja feita a vossa vontade, assim na terra como no céu. O pão nosso de cada dia nos dai hoje. Perdoai-nos as nossas ofensas, assim como nós perdoamos a quem nos tem ofendido. E não nos deixeis cair em tentação, mas livrai-nos do mal. Amém. Que o Senhor nos abençoe e nos proteja neste dia contra todo mal. Em nome do Pai, e do Filho, e do Espírito Santo.

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1: 6:22.
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1: 6:24.

0: Obrigado!
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3: 6h40.
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2: 7:12.
0: Vamos pra cima, turma! Com tudo, hein?

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1: 7:31.
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0: Olá, pra você, muito bom dia. Tudo bem com você por aí? Tudo certo nessa terça-feira maravilhosa, dia 18 de agosto, 8 horas e 12 minutos em todo o litoral. Bom dia pra você, tá começando, hein? Amanhã na mais.
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0: Ó, pra você, muito bom dia. Obrigado pelo carinho, onde quer que você esteja, pelas ondas do rádio, no FM aí na 87.5, pela supermaisfm.com.br, também você pelo aplicativo da Rádio Mais. Pelas redes sociais, siga a gente lá no Instagram também, no Facebook, Rádio Mais FM Itanhaém. Não esqueça de colocar Rádio Mais FM Itanhaém, tá bom? Pelo amor de Deus, coloca lá bonitinho isso. Aí você já começa a seguir a gente aqui, porque hoje tem prêmios e promoções pra você, tem muita coisa bacana, tem a sua participação também, tem polêmica do dia, tem informações, tem horóscopo também, olha, muita coisa legal e a sua participação, lógico, tem que mandar mensagem aqui, ó. Vamos bombar esse WhatsApp da Rádio Mais hoje, hein? No 3427-2325. Vamos acordando, meu povo. 8 horas e 13 minutos em todo o litoral. O pessoal já tá mandando mensagem aqui, ó. Que você tem uma manhã maravilhosa. E hoje vai esquentar, viu? Hoje vai esquentar um pouquinho. 24 graus em todo o litoral. Lembrando que a sensação hoje pode chegar a 30 hoje, tá? Que beleza. Pra quem gosta de sol, calor, né? Festa. Ah, mas dá pra fazer festa na terça-feira? Lógico que dá, pô. Terça-feira é dia de festa também, lógico. Todo dia. Todo dia você pode fazer a sua festa aí, tá? O importante é você estar de bem com a vida. E dessa vida não se leva a nada, viu, gente? Nada mesmo. São momentos que você coleciona nessa vida. Pode ter certeza disso, tá bom? Porque tudo vai ficar aí. Para os outros brigarem, né? Por um pouquinho que você deixou. É, não é fácil não, viu? Bora que bora. Diz que até 2050, 2040, 2050, todo mundo vai ser imortal. Dizem os especialistas que vai ser tão avançado a questão da saúde que ninguém mais vai morrer depois de 2045, 2050. Eu espero estar ali nessa parada ainda, hein? Ó, vai mandando mensagem aí no 3427-2325, começando muito bem essa manhã gostosa da Rádio Mais, com o Gustavo Lima, hein? Retrovisor pra você pensar que tudo nessa vida tem um porquê.

galera, mas tá bom demais de volta. Vai mandando mensagem no 3427-2325 nessa manhã de terça-feira, hoje dia 18 de agosto. É como o tempo passa, né, gente? Pelo amor de Deus, ó. Quem tá mandando alusão pra nós aqui, já tô mandando aquele abraço pra você que tá mandando mensagem aqui na Rádio Mais. Ontem foi uma polêmica, né? Ontem foi uma polêmica aqui na rádio, questão do cantor latino que agrediu a mulher com palavras, enfim, né? Ela acusou ele da questão também de violência física, emocional, enfim. Falou que não devia, né? Fez o que não devia. Mas muita gente defendeu o latino, como também, né, colocou ele no paredão. Faz parte, olha. Briga de marido e mulher, ninguém pode meter a colher não, viu? Tem muita gente que se mete, não é verdade? Muita gente se mete na relação e aí o casal briga, o casal, né, se estranha. Aí você vai lá, quer ajudar, se mete. Daqui a pouco estão de volta de bem e você fica de mal. Não é verdade? É dureza, viu? Então eu nem me meto nisso aí. Mas o que a polêmica rolou ontem, rolou aqui na rádio, viu? 8h22 agora, vai mandando mensagem no 3427-2325. Daqui a pouquinho tem horóscopo do dia também pra você. Tem um tempo e a temperatura. Diz a lenda que vai esquentar hoje. Daqui a pouquinho tem, olha, completa o tempo e a temperatura. E a questão das eleições, né, 2026. É, começa, né? Começa agora. Já começou a campanha essa semana das eleições. Agora são vários candidatos, né? Vários candidatos mesmo. E você, né, tá pensando, olha, são 6 votos, né? 6 votos. Aí eu falo pra você, quem são os candidatos deste ano, né? Pra poder concorrer o cargo de presidente da República. Rapaz, são tantos aqui, nossa senhora. Tanta gente aqui concorrendo ao cargo, né? Se fosse só um salário mínimo... Ninguém quer concorrer não, olha. Fala pra você que a lista dos candidatos à presidência da República, né, 2026 são, olha, pelo PL, o Flávio Bolsonaro, pelo PT, Luiz Inácio Lula da Silva, pelo Novo, Partido Novo, Romeu Zema, aí tem o Ronaldo Caiado também, que é do PSD, Augusto Cury, o escritor do Avante, tem Pablo Marçal também, diz que é candidato agora, né, do PRTB. Renan Santos, do Missão, também está concorrendo às eleições de 2026 também. A Clarina Barão, do DC, ela é advogada. Quem mais aqui, ó? Samara Martins, do... Eu não sabia que tinha esse partido, UP. Ativista do Movimento Social. Hertz Dias, do PSTU, ele é professor. Edmilson Costa, do PCB, nunca ouvi falar também. Economista. Rui Costa Pimenta, do PCO, jornalista. Wilson Grazi, ou é Grazi, do Democrata, ele é médico veterinário. Então são, olha, 1, 2, 3, 4, 5, 6, 7, 8, 9, 10, 11, 12, nossa, 15, mais de 15 candidatos aí à presidência da República. E as eleições, ó, vão acontecer dia 4 de outubro, viu? 4 de outubro, diz aí o Tribunal Superior Eleitoral, o TSE. Inclusive começa, né, a questão da propaganda eleitoral no rádio e na televisão a partir deste mês. É. Vamos nos segurar firme, viu? Os caras têm tempo de rádio, de televisão, fundão eleitoral. Fala a verdade, olha quanto de fundão eleitoral, mais de 5 bilhões aí. É isso? Não é possível, não, né? Eu vou até ler a notícia aqui, ó. Não é possível. Quantos de dinheiro? 4,9 bilhões de reais aí. Já tá aqui escrito, né? Quase 5 bilhões aí. Para você entender, são 30 partidos recebendo aí esse valor para poder fazer campanha. Aí o que acontece? O cara recebe 5 bilhões aí, né, divididos para alguns partidos. Tem partido que recebe mais, partido que recebe menos. Agora, para todo mundo ficar brigando aí

né, com um político de estimação. Sendo que no fundo, depois eles sentam na cadeira lá e faz aquela parceria, né? Começa a agregar todo mundo aí. E a gente fica igual uns bestas aqui, ó, brigando por conta de política. Agora, o fato que o voto é secreto. Então você tem que votar, né, no seu candidato, aquele que você acredita, apesar que a política hoje está desacreditada. Eu falo para você, eu tô ainda, ó, analisando o cenário, porque eu não tenho meu voto ainda. Eu tô um cara ainda indeciso. Se eu pudesse, nem votaria. Eu acho que esse ano eu vou justificar. Mas eu tenho que votar, porque depois eu não posso reclamar também, não é verdade? Então, a gente vai ter que escolher alguém para poder nos representar agora. Tá difícil, tá, viu? Tá muito difícil. Ah, coloca aí o seu candidato aí. Ah, mas vamos pensar bonitinho, gente, pelo amor de Deus. Ó, vambora aqui, bora. Chega de falar de política. Quantos caras ganham bilhões aí de fundo eleitoral, né? Ganha tempo de rádio e televisão, ganha privilégio, ganha popularidade, é verdade? Conta um monte de mentira e a gente fica brigando aí quem vai ganhar as eleições. É dose, viu? Não tenha o partido, não tenha o seu candidato de estimação. Você tem que pensar em propostas. É isso, né? Quem pode fazer melhor aí? Ou melhorar um pouco a nossa vida, porque tá difícil. Não tá fácil pra ninguém, não. Ah, se tivesse bom, você falaria, nossa, tá perfeito, mas não tá, né? Você sabe que não tá bom. Tá difícil.

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2: Nada mais, tá bom demais, de volta, 8h38. Tá chegando o Diego Vitor Hugo.

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1: Muito mais sucesso pra você sempre com a Rádio Mais. Obrigado pelo carinho. Passou por aí Diego Vitor Hugo. Tubarões, vai mandando seu alôzão aí na Rádio Mais. Manda aí, ó. Já vai enchendo o copo de tubaína, aquele cafezinho da manhã, mano. Maravilhoso. Ó, quem comeu o quê? Aquele pãozinho hoje? Vai comer o pão francês. O que mais aí? Que? Café com leite. Rapaz, ontem eu tomei um cappuccino à noite. À noite não, tardezinha. Ó, coisa amarga, viu? Faltou açúcar. Olha a diabetes, hein? Cuidado. Olha, falar pra você que hoje se comemora o quê? Dia de Santa Helena. Dia do estagiário também. Parabéns, você estagiário. Vamos fazer a festa que tem estagiário na Rádio Mais. Tem, lógico que tem. Sempre tem, né?
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1: Sempre tem estagiário aqui na área. Impressionante. Aprenda alguma coisa, viu, gente? Pelo amor de Deus. Eu falo pro povo, pros aspirantes aqui, ó. Os estagiários chamam de aspira. Ó, seguinte, vocês têm que aspirar tudo, viu? É, todos os conhecimentos possíveis para ter uma vida um pouco melhor, viu? É isso. Então hoje é dia do estagiário. Para você que tá estagiando, bom dia para você. O que mais aqui? Deixa eu ver. Hã? Tem mais dia aqui? Tem, lógico que tem, pô. Abre aí a tela, meu filho. Isso, sai da frente. Você não é... Olha, dia também, sabe do que é hoje? Dia 18 de agosto, terça-feira. Dia do nunca desista. Nunca desista dos seus sonhos, principalmente. É isso mesmo, viu, gente? Esse é o dia de hoje, dia do nunca desista. Por que acontece isso, né? Deixa eu ler aqui, ó. É? Ah, daqui a pouquinho eu leio, então. Eu quero saber por conta de nunca desista. Boa. Dia Mundial da Libertação Humana também. Dia Nacional do Campo Limpo. Eu também não sei de onde é isso. Se é a cidade, é o bairro lá de Campo Limpo. Tá bom, então, vocês estão falando. Se comemora tanta coisa, né, bicho? Rapaz, impressionante. O que mais aqui? Estão falando aqui, o dia do homem é dia 1º de abril. Ah, para com isso. Claro que não. O dia do homem e da mulher é de todos os dias. São todos os dias, pode ter certeza disso. É, na mulherada aí que cobra os homens, estão cobrando sempre os homens, a mulherada aí. Olha, nós somos os coitados da história, viu? É, isso mesmo. Vocês, mulheres...
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1: É verdade, vocês cobram demais os homens. Não deixa a toalha molhada em cima da cama. O que mais aí, ó? Fecha a torneira, dá descarga no banheiro. Não deixa a roupa jogada. É assim que funciona, né? O homem sempre sai de coitado. É verdade. Coitado da dona de casa, hein? Todo dia, cuidando da família, dos filhos, né? Da limpeza. Rapaz, fala pra você, da saúde também do próximo. É, rapaz, fala assim, o homem... Mas o homem leva o pão de cada dia, né? Agora, tem homem que... Tem homem que não tá nem aí também, né? Rapaz, tem homem que não condiz com o legado que leva. Tem gente que não gosta de trabalhar. Verdade, o Vini, por exemplo, é um cara que... Dificilmente vai querer pegar no pesado na vida, né? Agora, hoje é dia do estagiário. Então você, estagiário, olha, tem que se espelhar nos profissionais que dão certo na vida, viu? Fica se espelhando aí no vizinho, na vizinha, que não deu certo na vida, não. Vai pra cima, porque o tempo passa rápido, viu? É, tem dois estagiários aqui hoje. Tá bom, depois eu falo o nome deles aqui. Isso. Boa. 8h45. É? Quem mais aqui tá mandando alô? Deixa eu atender o pessoal aqui, ó. Alô, meu amigo Ayrton, um abraço pra você também. Obrigado lá do Grandesp ouvindo a gente. Quem mais? A Fabiana também tá mandando alôzão. A Lenilda do Equitação também já tá por aqui. A Rosângela do Corumbá também com a gente. Bom dia. Ô, Marquinho, bom dia pro Marquinho também. A Sueli do Corumbá. O Marquinho do Chácara das Tâmaras, né? O famoso Marquinho doido. Quem mais? A Sônia do Guarau. Ô, Soninha. Beijo pra você, boa terça-feira. Hoje é dia de feira, viu? Ali no Belas Artes, hein, Itanhaém. É o dia da feira. O pessoal da feira tá nos ouvindo hoje?
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1: O pessoal da feira estiver ouvindo, manda mensagem aqui, viu? Tá bom? Manda aí pra nós. Quem mais tá ouvindo a gente aqui? A Suzana também tá com a gente. Oi, Suzana! Bom dia pra Suzana. Lá do Suarão. André Luiz hoje. Se lá...

0: Será melhor do que ontem. Um beijo a todo mundo aí. Me coloque no sorteio. Suzana do Suarão. Beijo, Suzana. A Isa do Guarão também mandou mensagem bonita aqui, né, Isa? Beijão pra você. Obrigado. Ah, manda.
1: Hoje é um excelente dia para seguir em frente, juntar os pedaços e voltar a ser inteiro.
0: Verdade.
1: É dia de compreender que a sua felicidade não depende da aprovação de ninguém, mas do amor e do respeito que você cultiva por si mesmo. Você tem valor, merece ser feliz e viver em paz.
0: Verdade.
1: Tome uma boa dose de amor próprio, deixe o passado no lugar dele e siga confiante.
0: Amém.
1: O melhor da sua história ainda está para ser escrito. Bom dia a todos, bom trabalho, tudo de bom. Um abraço, Isa do Guaraú.
0: Ô, minha lindona Isa, beijo para você, obrigado pela mensagem.
2: Alô. Ô, André, bom dia, bom dia, bom dia. Estamos ligadinho aqui, estamos mais numa obra aqui em Itaquera, aqui em São Paulo. Final de semana eu descer. Final de semana, sabadão, se você quiser, tá por aí.
0: Ê, rapaz, vem pra cá mesmo. Vai estar um dia maravilhoso, sábado, né? Domingo já chove.
2: Trabalhar um pouquinho aí também.
0: Isso.
2: A previsão é que esse domingo chove, né? Vou levar uns urei aqui pra me ajudar. E no domingo eu fazer eles conhecer.
0: Isso, é
2: tomar
0: bom.
2: Um banho de água salgada.
0: Boa, boa.
2: Que eles não saibam que domingo vai chover, né? A gente vai trabalhar sábado e descansar no domingo aí.
0: Não vou dar nada não, viu?
2: Estão chegando aqui. Mas manda uma música boa aí pra nós aí.
0: Deixa
2: toca
0: comigo.
2: A música, toca a música.
0: Boa.
2: E dá-lhe Mengão, hein? Dá-lhe Mengão. Nem Corinthians, nem Palmeiras. O Santo, né? O Santo ganhou, né? Mas é isso aí. Tamo junto, André. Um abraço. Boa terça-feira abençoada pra nós aqui. O sol aqui tá estralando. Você não vê uma nuvem no céu. Limpo, limpo.
0: Que beleza.
2: Céu
0: hein?
2: De brigadeiro que nem diz, né? Bora que bora. Se tiver aí na sequência aí, qualquer um aí do Amado Batista, sei que peão de obra você não vai ter, né? Eu queria aquela lá do peão de obra do Amado Batista. Mas manda aí qualquer um.
0: É, rapaz, vocês mandam aqui no negócio, viu? Tocaram o berrante pra quê? É? O Cosme, hein? Para com isso, Proton, pelo amor de Deus. Vamos lá, então, deixa eu ver quem mais aqui. Alô, bom dia, quem tá mandando?
3: Bom dia, André Luiz. Louvado seja Deus, mais um dia pra nós.
0: Mais um
3: quero
0: dia.
3: Quero agradecer esse nosso bom Deus.
0: É isso.
3: Mando um abraço pra todos os ouvintes da Rádio Mais.
0: Bora.
3: Meu irmão Ney lá do Oasis.
0: Ô, Ney.
3: A minha esposa, minhas filhas, minhas netas.
0: Tá todo mundo aí.
3: E o pessoal da obra do Teco aí, o pessoal da Rua Amazonas também.
0: Boa.
3: Eu tô em outra reforma, né? Da dona da casa onde eu moro, que tem que arrumar a casa, né? Então não podemos deixar a casa cair, não. Temos que arrumar. A luta continua.
0: Você arruma de todo mundo, né, verdade? Tem que arrumar a sua.
3: E vamos que vamos. E toca o berrante com esse povo aí. Minha rádio é mais, sempre mais.
0: Para com isso, pelo amor de Deus. O povo me processa aqui, viu, meu amigo? Daniel do Cibratel 2, bom dia pra você também, obrigado. Alô, João Vitor, também lá do Guapiranga. Ô, João, um abraço pra você. Tamo junto, meu parceiro!
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0: Ah, nossa amigona Sueli também mandando aqui. Sorri, André Luiz. Hoje mais um dia, terça-feira abençoada, né, Sueli? Beijo, obrigado. Tem mais aqui. Alô, bom dia.
5: Bom dia, meu prefeito, André Luiz, nosso futuro prefeito de Itaém.
0: Pelo amor de Deus.
5: Toca o berrante aí.
0: Manda.
5: O chefe dos bois da Chácara Santo. Chefe dos bois do Ceará, trabalhar no padeiro do Fred,
0: boa.
5: O seu Chico,
0: toca
5: o berrante pra esses bois aí, o seu Chico e o Ceará, o chefe dos bois.
0: Bora, meu
5: Chácara da Samba, põe no sorteio, meu prefeito, quero ganhar esses prêmios.
0: Bora, hoje tem sorteio pra você dar mais, hein? Tem sorteio pra você, já eu falo aqui, ó. Tem mais aqui, deixa eu ver. André Luiz, toca a música pra voltar ao passado. Bora, você que manda aqui, viu? Quem tá mandando aqui é a Carmen Lúcia também com a gente. Ô, Carmen, beijo pra você, obrigado. A nossa amigona Soraya também mandando alusão. A Marli também com a gente, beijo pra ela. E mais aqui mandando alusão. André Luiz, qual que é a polêmica de hoje? Hoje tem, será? Eu queria jogar a perguntinha do dia de hoje, né? Seria mais legal, vamos, né? É melhorar aí ó, o ambiente. Olha o túnel do tempo voltando ao passado. Quem lembra dessa aqui, ó?

0: demais.
1: Tá bom demais.
0: Muito mais, você, 8 horas e 57 minutos, essa manhãzinha maravilhosa de terça-feira. Fala pra você que o litoral sul de São Paulo registrou 80 mortes já de afogamento em 2026. É isso mesmo, viu, gente? Que coisa. O balanço, né, aponta 2.013 salvamentos, 3.141 vítimas resgatadas entre 1º de janeiro até 16 de agosto, viu? A corporação reforça o alerta e pede muita atenção aos banhistas. Olha só quantos salvamentos, mais de 2 mil salvamentos, né? E mais de 3 mil vítimas aí resgatadas, né? Desde o dia 1º de janeiro até dia 16 de agosto. Lembrando que é o seguinte, viu, gente? 80 pessoas, né, morreram afogadas aqui no litoral sul de São Paulo. Falo pra você que é um número bem grande, né? 80 pessoas. Nossa senhora. Olha, você sabe que o mar é muito traiçoeiro, né? E aí o que acontece? Muita gente vem de fora pensando que é a piscina do clube, a praia. E não é. Muitas pessoas enchem o caneco também, vai pra água, pensando que, né, pensando que é tudo certo, tudo bonitinho, que não vai dar problema, mas é muito perigoso, né? O mar é muito perigoso mesmo. Eu acho que, por exemplo, na minha sugestão, agora vai tirar o pedágio, né? Mas o pedágio era muito útil para campanhas como esta, por exemplo. O cara tá descendo a serra, já recebe uma cartilha de cuidados ali, pronto. Já coloca medo no cara para entrar na água. É isso, né? E também muita mídia televisiva do rádio para poder conscientizar essas pessoas que vêm de fora, dizendo que o mar é traiçoeiro demais. Olha, você sabe que aqui em Itanhaém, né, contabilizou duas ocorrências, né? 4 banhistas salvos. Também foi orientado aqui, né, a questão da reportagem. Agora, você sabe que Praia Grande, Mongaguá, Peruíbe, né, todas as cidades aqui, Guarujá também, inclusive, tem várias ocorrências aí de afogamentos, né? Que coisa. Ah, quem mais? Tem mais informações aqui? Deixa eu ver. André Luiz, 8h59 agora. E aquele assunto lá do homem, né? O homem que morreu depois de ter brigado com o cara que tava soltando pipa na rua dele, viu? Como que pode? Um homem que bateu a cabeça no chão durante uma briga, ele acabou morrendo ali na Nova Itanhaém aí. Rapaz, e fala pra você, o cara de 36 anos, né? Foi indicado como, né, o famoso cara que empurrou ele, né? E o cara bateu a cabeça na calçada e acabou falecendo, gente. Que coisa. O cara foi transferido por Irmanduce e não resistiu, viu? O trauma foi muito grande. Agora, diz a lenda aí, ó, né, que esse cara tá ainda 38 anos, viu? Cara de 38, brigando com o cara de 36 anos porque soltou pipa. Ah, meu Deus do céu, não tem como não, né? Acreditar um negócio desse. Ó, segundo o boletim de ocorrência, Luiz, ele foi transferido para o Hospital Irmão Dulce, né? E acabou, né, tendo uma morte encefálica.

constatada no dia 12 de julho, tá? Aí é o seguinte, como que vai ficar essa história agora, né? Tem que ser responsabilizado, porque é uma agressão, né, e precisa ser tratada como caso muito sério. O que mais aqui, ó? A justiça condena o homem que matou o motociclista após discussão e apostou em acelerar e esmagar. Que coisa. Que coisa, gente. O caso ocorreu ali na... Na onde? Na Quinta Em também, isso aí? Nossa senhora. Deixa eu ler. Não sabia desse caso, não, produção. Deixa eu ver aqui, ó. A justiça condena... O caso ocorreu ali na... Na onde? Na Quinta Em também, isso aí? Nossa senhora. Deixa eu ler, não sabia desse caso, não, produção. Deixa eu ver aqui, ó. A justiça condenou, né, o Silvio Luiz por 10 anos e 6 meses de prisão por homicídio doloso após ele perseguir e bater com o carro na motocicleta de Pedro Enéas Almeida. O caso aconteceu aqui em Itanhaém, viu? O caso aconteceu lá em fevereiro de 2023. Uma discussão de trânsito foi registrado por uma câmera de monitoramento. Olha como demora, né, a justiça. 2023, o rapaz acabou falecendo. Só agora o cara foi condenado a 10 anos. Olha, falo pra você o seguinte, viu? O cara brigou no trânsito e correu atrás desse rapaz aí pra atropelar e esmagar o cabra. Aí falo pra você, o cara pegou só 10 anos, cumpre um terço da pena e vai liberado. É difícil aceitar, né? Difícil mesmo. Como que pode, viu, gente? Como que pode mesmo? Depois ele tentou vender o carro ainda. Ah, meu Deus do céu. Olha, 9:02. Daqui a pouquinho tem a sua participação. Vai mandando seu alusão aí no 3427-2325 na programação da Mais Ouvida. Você sabe que a Rádio Mais é a mais ouvida aqui de toda a região. Obrigado, você tá sempre com a gente.

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3: Todo dia com você, 9 horas e 14 minutos. Tudo bem com você? Tudo certo? Tô de volta, hein? Ó, Jorge Matheus, Matheus e Cauã, Gaivota. Vai mandando mensagem aí, manda aí pra gente, manda. Bom dia pra você, ótima terça-feira.

0: pra quê? Fala pra mim, vai.
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3: Muito bem, de volta, conferindo o seu signo pra você. Olha, nessa terça-feira, dia 18, você ariano, você ariana, é o dia de colocar limites, viu? Resolver assuntos pendentes, tá? No amor, conversa sincera pode se aproximar cada vez mais. Bom dia, você de touro, você taurino, taurina, confie mais na sua intuição, principalmente nas questões financeiras. Evite mudanças por impulso, você de touro. Bom dia, você de gêmeos, organize, viu? Organize sempre a sua rotina. Uma conversa pode esclarecer uma situação que é positiva, tá bom? Olha, bom dia, você de câncer, cuidado com exageros emocionais. No trabalho, mantenha o foco, viu? Evite gastar por impulso, viu? Principalmente o seu conteúdo, tá bom, você de câncer? Olha, pra você de leão, leonino, leonina, você estará com brilho e criatividade em alta. Só tome cuidado para não se transformar em pequenas discussões, grandes problemas hoje, você de leão. Bom dia, você de virgem. Olha, pergunte antes de tirar qualquer conclusões aí da sua vida alheia, tá? O esclarecimento pode mudar o comportamento e a sua visão hoje. Olha, é importante você se acalmar, você de virgem. Daqui a pouquinho tem Libra, Escorpião, Sagitário, Capricórnio, Peixes, Aquário e Peixes também na programação da Rádio Mais. Ó, 9h25, agora vai mandando seu alusão aí, não mandou ainda? Manda aí pra nós. Deixa eu mandar um grande abraço, pessoal, lá da Auto Center. 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

0: 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Ah, quem mais tá comigo aqui mandando alusão? Deixa eu ver aqui, ó. André Luiz, bom dia. Tudo bem? Ô, minha amigona Sueli, bom dia pra Sueli também, obrigado.
1: Bom dia com alegria, meus amigos.
0: Oi, minha amigona, tudo bem?
1: É Sueli do Corumbá.
0: Oi, Sueli.
1: É a mais, né?
0: Sempre mais.
1: Com tudo na nossa cidade de Itanhaém.
0: Ô, minha lindona.
1: Já estou participando, né?
0: Com certeza.
1: Abração pra todos, um bom dia, fiquem com Deus.
0: Bom dia, minha amigona, minha amigona. Tá sempre com a gente, a nossa amigona Sueli. Beijo pra você, obrigada. Sônia do Guaraú também, né, Soninha? Acordou cedo hoje, menina? Já tomou café da manhã? Já? Já encheu o copinho de café aí, ó? Bom demais, quem mais tá comigo aqui? A Mara também. Ouvindo sempre a Rádio Mais, obrigado. Bom dia pra você também. Deus abençoe o seu dia. Obrigado pelo carinho, pela sua sintonia. Ô, minha lindona.
2: Você no meu radinho.
0: Ô, minha lindona.
2: No Bluetooth, porque aqui não pega.
0: Que coisa.
2: Aqui Nova Itanhaém.
0: É Nova Itanhaém,
2: mas
0: aí, né?
2: Mas eu tô aqui com você.
0: E a gente tem bastante ouvintes aí, viu, Mara? Porque o seu aparelho que tá meio disturbinado aí.
2: Fico muito feliz de poder te ouvir.
0: Ô, minha lindona.
2: Aqui é a Mara Itanhaém.
0: Beijão pra você.
2: Coloca nas promoções. E bom dia a todos de Itanhaém, a todos que acordam com você.
0: Oh, obrigado.
2: E vive a vida sempre alegre.
0: É, menina, a vida é
2: bom
0: assim, né?
2: Bom dia, eu sou mais, muito mais.
0: Sempre, Marinha, beijo pra você, Amara do Savoy. Obrigado, tem o aplicativo da rádio, tem a supermaisfm.com.br, que é o nosso site, viu? Um beijão pra você, obrigado. Deixa eu falar pra você que estaremos no dia sabadão, né? 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Quem mais aqui, ó? Ô, meu amigão Fidelis, também tá com a gente. Ô, Fidelis, bom dia.
3: Bom dia, Vini. Bom dia, Vini. Vamos acordar, Vini. Tá dormindo demais, Vini.
0: É, o Vini tá dormindo ainda, menino, viu? É. Depois que ele virou estagiário, né? Aí depois ele saiu do estágio e efetivou aqui na rádio. Ele fica aí agora só na mordomia, né, meu amigo Fidelis?
3: E nas Corinthians não tá dando recado do negócio, mas...
0: É, o Coringão tá ruim, né, Fidelis? Você sabe que perdemos contra o Cruzeiro, agora volta o Memphis Depay e joga quinta-feira contra o Rosário Central em São Paulo, né? E precisamos ganhar, precisamos da vitória. Pra
3: nós estamos
0: dali...
3: bem, vamos pra luta, vamos pra frente, que é através gente. Se Deus é por nós, quem será contra nós?
0: Verdade, se Deus é por nós, quem será contra, não é verdade? Um abração pra você sempre aí, quem mais? Alô, bom dia, manda.
4: Bom dia, Jane, do Belas Artes.
0: Ô, Jane.
4: Mandando um abraço pra todo mundo, um abraço pro meu marido Dair.
0: O Dair
4: minha,
0: também.
4: Minha sogra, Lídia.
0: É, pra quem
4: minha mais? Cunhada Mara, todo mundo, estamos ligados na Mais FM, é a melhor do litoral. E eu queria entrar num sorteio, põe num sorteio também, tá?
0: Deixa comigo, menino.
4: Bom dia.
0: Aqui você que manda, viu? Você que manda. Um abraço, Jane. Também o Dair aí, todo mundo.
5: Bom dia, Rádio Mais.
0: Ô, Dair.
5: Ô, Dair.
0: Ô, Dair.
5: Desejando uma boa semana a todos aí.
0: Tamo
5: hoje
0: junto.
5: É feira no Belas Artes.
0: É, hoje é feira.
5: E é bom comer pastel.
0: Bora comer
5: Vamos
0: pastel.
5: Vamos aí, gente. Aqui um abraço pra minha cunhada Mara e pra minha esposa Jane, que tá aqui do meu lado.
0: Legal.
5: E minha mãe Lídia. E a todos da rádio aí.
0: Tamo junto, seja meu parceiro.
5: E coloca eu no sorteio aqui. Aqui é o Odair Belas Artes.
0: Ô, Odair, um abraço. Obrigado, meu irmão. Tudo de bom pra você, viu? Ah, bom dia, André Luiz. Aqui é a Zuleika do Moarama. Quero participar do sorteio de hoje. Ô, minha amiga Zuleika, beijo. Obrigado. A Lucimara Basílio também mandando bom dia, obrigado pra você também. A Fabiana da Cidade Enxerta também com a gente. Ô Fabi, beijo pra você. A Rose também. Ô Rose, lá do Iemanjá. A Rosângela também do Corumbá. Bom dia, Rosângela. Lenilda do Equitação também tá com a gente sempre aí, ouvindo a melhor programação do seu rádio. Ó, você não mandou mensagem ainda? Por quê? Manda aí, manda no 3427-2325. Tá chegando essa aqui pra você voltar ao passado, lembra dessa? Anjo, é aquele que

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4: De volta, 9h41 para você. Muito bom dia nessa terça-feira, dia 18 de agosto. 23 graus em todo o litoral. Vai esquentar hoje, hein? Daqui a pouquinho tem a previsão do tempo para você. Na melhor manhã do seu rádio.

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0: 9h47 pra você, bom dia! Coisa boa nessa terça-feira ensolarada. Fala pra você do tempo e a temperatura aqui rapidinho. Olha, 25 graus a máxima hoje. Ou mínima de 19, tá? A sensação de 28, por aí, 27. Dependendo do horário aí, tá bom? Hoje não chove, tá? Vai ser só o dia todinho. Muitas nuvens aí também pode aparecer. Mas vai ficar de boa hoje, viu? Vai ficar tranquilo o dia de hoje. Deixa eu ver, amanhã, quarta-feira, 27 graus a máxima. Amanhã vai fazer mais calor amanhã do que hoje. Vai ter muito sol aí, nuvens também pela manhã. E tarde ensolarada, viu? Aquele céu azulzinho bonitinho. Vai ser show de bola. O que mais? Na quinta-feira, 24 a máxima, 19 a mínima. Também não chove, vai ser um dia bom também para você poder aproveitar. Na sexta-feira também. Sábado ensolarado também em toda a região. Graças a Deus vai ser ensolarado. Domingo já chove, viu? Vai chover. Vai aparecer o sol, vai. Mas vai depois vem pancadas de chuva à tarde aí no domingo, tá bom? Isso. Aí vai ser na segunda-feira também chuvosa. Todo dia, né? De manhã à noite, também à tarde, na segunda-feira que vem. Mas vamos falar dessa semana. Ainda você tem ainda a semana inteira para poder aproveitar. Estamos na terça-feira ainda. Hã? Então tá tranquilo, tá favorável. Deixa eu ver quem tá comigo aqui rapidinho. Alô, meu amigão José, também tá com a gente. Bom dia, José.
1: Prefeito André Luiz, o futuro prefeito do povão. E não é mole não, hein? Bom dia. Vamos que vamos, prefeito. Rapaz, hoje tem São Paulo, hein?
0: São Paulo hoje.
1: O Tricolor vai meter uns 3-0 hoje. Hoje é a reviravolta.
0: Ave Maria.
1: Tricolor. André Luiz, meu prefeito. Rapaz, essa passarela aí, hein? O senhor tem alguma novidade pra gente? Tá, já tá com um tempão que essa passarela tá interditada.
0: Eita, difícil,
1: até pros idosos passar aqui, tá difícil ver essa escada aqui que eles colocaram. Aqui no... em frente do Tenda, né? Ô, Atacadão. Tá aqui sentindo o Cibratel. Rapaz, tá difícil, viu? Tá difícil.
0: Tá difícil mesmo. Falo pra você o seguinte, viu, olha... Você sabe que a CNL está ampliando as frentes de obras aqui na rodovia, né? Lembrando que não é fácil não, viu? O pessoal tá tentando fazer as marginais agora. E você tocou no assunto, né, meu amigão José? Importante, porque estão fazendo melhorias em muitas passarelas aqui da região. Inclusive, viu? Serão implantados... novas passarelas aqui na região, né? Principalmente do Bopiranga, né? Você sabe que é importante. Agora, além desses novas obras, aliás, nas marginais da rodovia, né? Também tem a questão, eles vão fazer passagem, né? De nível. Vai ser importante algumas passagens de níveis aqui na região. Eu acho que deveria eliminar as passarelas e fazer como tem em Praia Grande, na Expresso lá, né? Tudo por baixo, pô. É bem mais fácil, né? O cara pra subir uma passarela demora. Aí é um esforço físico lascado pra quem é idoso também. Ah, mas é uma rampa, André Luiz. É uma rampa que dificulta quem tem problema de coração, por exemplo. Problema de locomoção. É difícil subir uma rampa. Aí estão tentando deixar menos íngreme, né? As passarelas. Mas, mesmo assim, né, dá mais prejuízo do que favorece. Então, acho que deveria ser igual a... Tinha que ter, logicamente, esses viadutos. Vão ter mais alguns viadutos aqui na região. E também passagens, né? Tirava a passarela, colocava passagem por baixo aí da rodovia, que seria bem mais fácil. Agora, as obras vão permanecer aí um bom tempo, viu? Porque até arrumar tudo demora. Ó, fala pra você que vai ter a construção de 3 novos dispositivos, que seria incluindo os trechos aqui, né, de intervenções no quilômetro 315, ali em Mongaguá, 322 ao Verde Mar ali, 333 que é Novo Piranga, viu? Vai ser uma reorganização principalmente no trânsito, viu? É verdade. Agora... vamos ver qual que vai ser os próximos passos, né? Nessa execução de obras da CNL. Bora que bora. Quem mais aqui? Oi, bom dia.
2: Bom dia, André Luiz, tudo bem? Estou de volta.
0: Ô, Sandra, do Corumbá. Que milagre, viu, você mandar um áudio. Eu fico tão feliz quando você manda áudio. Todo mundo, se puder mandar áudio, é melhor ainda, viu?
2: Sandra do Jardim Corumbá.
0: Ei, Sandrinha, nos aproxima bastante, né? Verdade, amizade e confiança. Sempre com a gente, quem mais aqui? Beijo, Sandra, um ótimo dia pra você. Já tomou café? Tudo bem por aí?
3: Oi, bom dia, Fabiana Trevisan. Desejar uma ótima terça a todos.
0: Oi, Fabiana.
3: E beijo, beijo, beijo, beijo. Ah, beijo. Toca uma musiquinha.
0: Mando.
3: De corno pra mim. Eu sou a eterna corna do Ramírez. Fazer o quê? Beijo.
0: Para com isso. Pelo amor de Deus, não faça isso. Ê, Fabiana, você é demais, viu? Que mais? Alô, bom dia.
4: Quem bom manda? Dia, André. Oi. Bom dia pra todo mundo que tá ligado na Manhã Mais.
0: Ô, Camilinha.
4: Tô passando por aqui, nessa terça-feira linda, terço.
0: Obrigado.
4: Pra dar um bom dia pra todos, desejar uma excelente semana e fazer o meu pedido musical, né?
0: Pode.
4: Faz tempo que eu não peço um pagodinho pra você.
0: Pede um pagodinho.
4: Ó, hoje eu vou pedir o Camisa 10, K10, Pendências. Olha. Ai, você viu que tristeza, André? Dona Laura Cardoso faleceu essa madrugada. Que Deus
0: verdade,
4: a tenha.
0: Verdade.
4: Tá na mais? Tá bom demais. Um beijo pra todo mundo.
0: Ô, minha amigona, você sabe que é uma grande, grande atriz, né? Da Rede Globo Televisão. Que acabou falecendo, né? Que coisa. Olha, sentimentos aos familiares e amigos também. Todo mundo que acompanhava o trabalho dela, né? Alô, Luiz Mauro Luaz também. Alô, Luizão.
5: Bom dia, Rádio Mato. Quero participar das promoções. Coloca aí um Zezé de Camargo aí pra nós.
0: Ei, Zezé de Camargo e Luciano, um abraço pra você também.
5: Toca o berrante aí pro Anderson. Toca o berrante pro André, meu cunhado, e pro Loi.
0: Ah, graças a Deus que é pro seu cunhado, rapaz. O nome é igual. Mas o André é diferente.
6: Ah.
0: Não.
6: Potência.
0: Vocês matam, viu? Ai, ai, quando toca o berrante aqui, me arrepia, bicho. Arrepia o pessoal aqui, viu? Oi, bom dia.
7: Tudo, tudo bem? André?
0: Oi.
7: Eu quero pedir desculpa, viu? Porque quando se trata de...
0: Eu vou postar, viu, Sandra? Eu vou postar. Eu fiz o corte ontem, a Sandra participou. Ela tava bem brava ontem, né, Sandra? Com a questão da polêmica do Latino, né? O Latino que é o cantor, o famoso cantor, que acabou agredindo com palavras e também, né, fisicamente a ex-esposa. E a gente estava perguntando a polêmica de ontem sobre essa questão, né? Se o Latino acabou explodindo e ele falou que é a culpa das mulheres que deixa o homem louco, né? E a Sandra ficou brava com isso, né, Sandra?
7: Femicídio, coisa de criança, eu fico nervosa.
0: Também, verdade. E também ela fica nervosa, porque...
7: Então, se desculpa o modo que eu expressei a palavra, tá
0: isso,
7: bom?
0: Isso, minha lindona.
7: E um beijo. Depois eu vou pedir uma música.
0: Beijo pra você, minha lindona. Que Deus abençoe sua vida, viu? Obrigado. Tamo junto. Alô, Mário. Grande Mário. Ele mandou aqui. Bom dia, André Luiz. Conhece o Mário? Ó, não conheço. Não tô afim de conhecer. Tamo junto, meu amigo Mário. Me coloca nas promoções. O Vini quer conhecer o Mário. Que Mário, né, Vini? Alô, Selma. Deixa pra lá. Alô, Selma do Corumbá também. Aqui a quinta série impera às vezes, viu? Bom dia, minha amiga Selminha. Beijo pra você. Alô, Nelsinho. Bom dia.
8: Meu amigo André Luiz.
0: Tudo bem?
8: Bom dia.
0: Bom dia, meu amigo.

0: Terça-feira,
1: é, hoje
0: dia lindo e maravilhoso, ensolarado.
1: Tá bonito.
0: Bora lá, você, meu amigo, muita paz, muita luz, muita energia, muita saúde.
1: Tamo
0: a
1: junto.
0: Todos os ouvintes da Rádio Mais e colaboradores, um grande caloroso abraço e uma terça-feira abençoada aos meus amigos.
1: Isso, vai lá, os amigos lá do bar, qual que é o bar lá? Hã? E a Tubaína nada, né? Aí não chega uma Tubaína aqui.
0: Tubar e lanchonete do Chico, um grande caloroso abraço, em especial.
1: É, o Chico tá famoso já.
0: Minha amiga Neide.
1: Ô, Neide.
0: Ao Chico, ao Antônio, ao o seu Antônio. Daniel e a Suzane.
1: Lá tem mesa de sinuca, eu vou jogar lá, hein?
0: Me coloca em todas as promoções, é Nelson da Praia do Sul.
1: Ô, Nelsinho.
0: E com muita tristeza, né? André Luiz, hoje perdemos mais um ícone da verdade. TV brasileira, né?
1: Verdade.
0: Laura Cardoso.
1: Ei, Laurinha.
0: Trabalhou em grandes novelas da Globo. Deixou a contribuição dela, né?
1: Uhum.
0: Morreu aos 98 anos, né? Mas faz parte da vida, né? Temos a nossa missão a ser cumprida. E quando cumprimos, né? Somente devemos encontrar o Pai Celestial, né? Me coloca em todas as promoções. É Nelson da Praia do Sonho.
1: Tamo junto, Nelsinho! Obrigado! Ah, tá chegando sucesso com o K10. A música do ouvinte, ainda mais. Tá mandando mensagem aí, 3427-2325.

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Bom dia pra você. 24 graus em todo o litoral. O dia ensolarado, hein? Mais FM. Olha o Raça Negra aí.

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2: Muito bem, de volta! 10 horas e 18 minutos em todo o litoral. Tá chegando para você o restante das previsões astrais. Você que é de Libra, Libriano, Libriana, atenção aos gastos, viu? No amor e nas amizades também. Procure equilibrar, evite carregar problemas demais que não são seus, você Libriano, Libriana. Bom dia a você de Escorpião. Intuição muito forte hoje, viu? Observe mais e fale menos, tá bom? É um bom momento para perceber que realmente está acontecendo ao seu redor. Muita calma nessa hora, você de Escorpião. Para você de Sagitário, bom dia. Um pouco de distância pode ajudar a enxergar melhor uma situação, viu? Aquela situação que está atrapalhando você hoje, você sagitariano, sagitariana. No trabalho, produtividade favorecida. Para você de Capricórnio, bom dia. Uma atenção que estava escondida pode vir à tona hoje. Resolva com maturidade, viu? Sem guardar ressentimentos, você de Capricórnio. Bom dia, você de Aquário. Ideias novas podem trazer soluções. No trabalho, sua criatividade será o diferencial hoje, você de Aquário. Bom dia, finalizando, você de Peixes. Não tire conclusões rapidamente hoje, tá? Pesquise antes, confirme depois, viu? Sempre tome uma decisão importante, mas avalie o cenário, você de Peixes, tá bom? Olha, um conselho do dia de hoje: é importante você investir nos seus sentimentos, tá bom, você de Peixes? Agora 10h19, horóscopo volta amanhã na programação da Manhã da Mais.
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2: A participação do ouvinte na Manhã Mais Ouvida é o Luan Santana.

0: Isso é segredo, viu?
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2: Tá bom demais.
3: Muito bem, de volta. Passou por Neymar e Maraíza. Maiara e Maraíza. Boa demais também, que é aí Luan Santana. Olha, 10h25. Você sabe que tem um novo golpe aí circulando na internet, usando o nome, viu, do novo Desenrola Brasil. Você sabe que esse programa do governo federal, Desenrola Brasil, né? Para você poder negociar suas dívidas. Lembrando que tem 83 milhões de brasileiros endividados, gente. Que olha, é um caos, viu? Você que tá endividado aí não é fácil não. Agora é o seguinte, aí o governo lança o Desenrola Brasil, né? E aí tem os golpistas, né, circulando aí na internet usando o nome do novo Desenrola Brasil. Criminosos criam sites falsos que imitam as páginas do governo e usam dados verdadeiros das vítimas, como nome, CPF, data de nascimento, para passar mais credibilidade. Depois a pessoa informa, viu, de que existe um acordo para quitar a dívida. Olha só. E aí, com aquele grande desconto, viu? Toma cuidado. Aí a pessoa seja pressionada a pagar a supostamente taxa do Pix. E aí falando que o que ela devia vai sumir. E não é verdade, viu, gente? Então atenção, não clique em links recebidos pelo WhatsApp, viu? SMS, redes sociais. Nunca faça Pix para liberar uma negociação, tá bom? A orientação é você procurar diretamente o banco aonde você tem a dívida, né? Aquele fornecedor, enfim. Olha, você pode conferir, viu? Tudo isso no banco que você está em débito. Ah, e outro detalhe, viu? Fica o alerta aí para quem está endividado, porque esses golpistas estão fazendo de tudo para tirar o seu dinheiro. O pouco que você já tem, eles estão tentando retirar. Então toma muito cuidado, tá bom? Não é fácil não, viu? É. Enquanto uns tentam ajudar, outros atrapalham. É impressionante isso. Vai mandando seu alôzão no 3427-2325. Agora, falando em dívida, vem uma enquete para você às 10 horas e 27 minutos. É uma enquete polêmica hoje. O banco não perdoa a dívida não, né? Difícil não, acho que não.

Tem perdão de dívida. Não existe isso aí, né? Você tem que pagar sempre alguma coisa. Agora, você já perdoou alguém que tá te devendo? Já perdoou alguém que tá te devendo? Fala, não, não vou nem cobrar mais porque não me paga mesmo, pô. Já aconteceu isso? Manda pra nós aqui. A gente pode cobrar no ar também, se quiser. Tem um povo que me deve, eu vou começar a falar aqui na rádio. Mentira, para com isso. Ó, quem tá mandando mensagem aqui, ó. A Rosângela falou, André Luiz, olha, eu já perdoei dívidas, viu? Ainda mais que se dizia amigas minhas. Que coisa, minha amigona. Beijo pra você, quem mais? Acabou de mandar mensagem aqui, ó. Alessandra, tá lá no centro da cidade ouvindo a Rádio Mais? André Luiz, tô aqui trabalhando, te ouvindo hoje no escritório. Ô, minha lindona, beijo pra você. Pra pagar a dívida, ninguém gosta, né? Agora, pra pegar emprestado, todo mundo quer. Boa, minha amigona. Você já perdoou a dívida de alguém, não? Fala assim, não vou cobrar mais, cansei. Principalmente familiares, não? Rapaz do céu, às vezes o coração é bom, né? Nossa senhora. O coração às vezes é bom demais e vai emprestando. Ou você é aquela pessoa que vai e cobra mesmo. Fala, não, eu cobro, que eu emprestei o dinheiro, eu vou cobrar mesmo. O banco não perdoa. Quem sou eu pra perdoar a dívida? Manda mensagem pra nós aqui, ó. O pessoal já tá respondendo. 3427-2325 na manhã da Mais, amanhã mais ouvida do rádio. Ó, obrigado você pela internet também, pela supermaisfm.com.br. Você pelo aplicativo da Rádio Mais FM Itanhaém. Quando você for pesquisar rádio aí, ó, pesquisa, viu? Rádio Mais FM Itanhaém. Não esqueça de colocar a cidade, porque aí você vai certinho ao ponto para acessar o site, o aplicativo, tá bom? Fique à vontade, mas não esqueça de colocar nas redes sociais também, Rádio Mais FM Itanhaém. Não esqueça o nome da cidade, viu? Tá bom? Combinado? Ó, tá chegando muito mais sucesso pra você na 87.5. Ô, Chitãozinho Chororó na Castela. E aí, você perdoa a dívida? Ou você é a pessoa de cobrar mesmo? Fala, vou cobrar. Quem perdoa é Deus.

Sinônimos com Chitãozinho Chororó e Ana Castela, 10h34 na mais. Já eu tô de volta, hein? Rapidinho, hein? Rapidinho. Não. Vem com a gente na mais. Participe.

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0: bom demais! 10h41, Henrique e Juliano, a mais ouvida em todo o litoral. Obrigado, hein? Obrigado você de estar aí em região.
1: Isso foi.

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2: Tá na Mais, tá bom demais de volta. Zé da Recaída com ele, hein? Famoso Gustavo Lima. Olha, vai mandando mensagem no 3427-2325 na manhã da Mais. A manhã mais gostosa do seu rádio. Muita gente mandando mensagem aqui, ó. É, hoje... falei pra você da questão de dívidas, né? Você perdoaria a dívida do amigo, da amiga, do parente? Fala assim, ó, não cobro mais. Deixa como tá. Ou você é a pessoa que é incisiva. Vai lá e pra cima mesmo. Fala, peraí. O que é meu é meu. Manda a mensagem aí no 3427-2325. 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
2: 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Agora faltando 10 minutos para as 11 da manhã. Deixa eu ver aqui quem mais tá mandando mensagem aqui. Ô, minha amigona Maria Piedade, bom dia, Maria. Tudo bem, Maria? Como tá as coisas por aí? Tudo certo?
4: Bom dia, André. Bom dia, Vini.
2: Oi.
4: Tudo bem com vocês?
2: Tudo bem, você?
4: Ô, André, manda uma musiquinha aí pra mim. Pode ser a Casca
2: manda.
4: De Bala.
2: Casca de Bala.
4: Bom.
2: Boa. É.
4: E um bom dia aí pra todos vocês.
2: Obrigado.
4: Pra todos os ouvintes.
2: Obrigado.
4: E até mais.
2: Ô, Maria Piedade, beijo pra você. Obrigado. Bom dia, Rádio Mais, abençoada e iluminada terça-feira para todos os ouvintes aí, a Cida. Ô, minha amiga Cida, cabeleireira lá do Savoy, também sempre com a gente. Bom dia para você. Quem mais vai responder a enquete
5: eu
2: de hoje?
5: De novo, André Luiz, com a enquete que você falou. Se eu já perdoei alguém que me deve. Se eu fosse perdoar quem me deve, eu deveria estar perdoando metade do mundo. Porque
2: nossa,
5: caloteiro é caloteiro e não tem que perdoar.
2: Nossa,
5: eles têm que
2: senhora.
5: Perder amizade. Que é o que eles perdem, né? Infelizmente,
2: isso.
5: Eles perdem nossas amizades, né? Por causa de besteiras. Mas não perdoo e nunca perdoaria.
2: Tá vendo?
5: Um grande abraço. É Nelson da Praia do Sonho.
2: Ei, Nelson, um abraço pra você. Dinheiro não é tudo na vida não, viu? Ó, se você deve ter que pagar, não é verdade? É assim que eu penso. Agora, o que, que você acha? Você perde amizade por conta do dinheiro ou você perdoa? O cara tá devendo, você perdoa. Vou perdoar, emprestei, mas não quero saber mais não. Deixa pra lá. Alô, bom dia, quem fala?
6: Bom dia, André Luiz. Bom dia, Vini. Cadê você, Vini?
2: Ô, Margarete.
6: Eu já emprestei e deixei pra lá. Não fui atrás, não.
2: Tá vendo?
6: A pessoa que pega emprestado tem que ter consciência que tem que devolver, né?
2: Também acho.
6: Aí eu não sou de cobrar.
2: Não mesmo, né?
6: Então eu deixei pra lá.
2: Ah, então...
6: Aí teve uma cara de pau que veio, me pediu emprestado. Nem me pagou. E já queria mais dinheiro emprestado. E eu só não emprestei porque o Dé não deixou.
2: Ei, minha lindona, um beijo pra você. Obrigado. Olha, já tem mais participações. Qual que é a sua opinião sobre isso, hein? Ei, meu amigo Sergião também tá com a José. A Domingas também com a gente. Alô, Sandrinha do Belazata. Tereza do Centro. Ô, Tereza, um beijo pra você. Obrigado. André Luiz voltando a caminhada, viu? Agora tô ligadinha na Mais FM sempre, né, Tereza do Centro da cidade. Obrigado. Ranieri também tá com a gente, mandando bom dia aqui. E a sua opinião? Manda pra nós aí, ó. Qual que é a sua opinião? Você já emprestou dinheiro?
1: Pare de ouvir. Mas é...
2: Já emprestou dinheiro e não quis mais saber receber, não? Fala, não vou, tô sem jeito de cobrar. O que você acha?

0: 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Olha, falar pra você que uma mulher foi presa em São Paulo com 113 bolsas avaliadas em 260 mil reais. Rapaz, o seu, que coisa, hein? Olha, falar pra você que uma mulher foi presa em São Paulo com 113 bolsas avaliadas em 260 mil reais. Rapaz, o seu, que coisa, hein? Como que foi isso, viu? A grife famosa. Olha, ela foi presa com 113 bolsas de luxo, viu? Furtadas, avaliada em 260 mil reais. A marca brasileira é usada por celebridades como Anitta, viu? As peças, olha, foram achadas na casa. É, da casa dela mesmo, que a polícia foi lá, entrou no imóvel e foi constatado essas 113 bolsas. Olha, você sabe que parte da carga, mais de 800 bolsas foram, né, levadas, avaliadas em 2 milhões de reais. Você compraria uma bolsa de valor assim, né? Rapaz, caríssima demais. Nem que se eu fosse podre de rico, eu não compraria não, mas pelo amor de Deus, igual, ó, o pessoal compra relógio de 100, 300, 400, 500 mil reais aí, um relógio. Eu, mas nunca na vida ia fazer isso, né? Aí os caras vão lá comprar carro de 5 milhões, 10 milhões de reais um carro, 3 milhões. Aí fala pra você o seguinte, pra que tudo isso, cara? Com tanta gente passando dificuldade, não é verdade? Aí fala pra você, tem comércio pra todo mundo, né? Independentemente, eu tenho e sigo algumas pessoas na internet que ostenta, né? Que ostenta bastante. Aí eu fico só olhando, falando, da onde vem tanto dinheiro? É o trabalho, né, gente? O cara... É, rapaz, cada um tem um trabalho, né? Agora, será que dorme bem? É? Deita a cabeça no travesseiro e dorme? Quem ganha tudo lícito, beleza, né? Agora, ilícito, aí o bicho pega. Agora, essa mulher foi presa com 113 bolsas, né? Avaliadas em 260 mil reais. E fala pra você, tá? A carinha dela aqui, ó. Agora é o seguinte, vai responder, né? Vai responder. Sabe quanto aqui, ó? As 844 bolsas que foram levadas. Dá 1.987.000 reais aí. Né? Foi em setembro do ano passado e a polícia vem descobrindo aos poucos, né, aonde estão essas bolsas avaliadas, né, altíssimas aí. Você sabe que tem muita gente envolvida nisso aí. Agora, quem pega essas bolsas para revender, aí o bicho pega. Sabe quanto que custa? É? 8 mil reais aí, no mínimo, cada bolsa dessa. Para com isso, mas não dou nem dois. Nem 50 reais, vou lá com 50 conto. 11,5. Ó, deixa eu ver, o pessoal tá participando aqui. Pra responder a perguntinha de hoje: você perdoaria uma dívida de um amigo ou de um familiar? Perdoaria ou não, hein? Manda aqui, ó. Ah, que mais aqui, ó. Ô, minha amigona Elizabeth falou que não perdoaria, não. Quem mais está comigo aqui? Alô, bom dia.
1: Bom dia, André Luiz, para você e para todos os ouvintes.
0: Oi.
1: Mais uma vez agradecendo a Deus por essa terça-feira linda, maravilhosa. E eu gostaria de escutar uma música do Zé Felipe e Ana Castela. É. Junto e participar das promoções.
0: Combinado.
1: E é difícil, né, quando a pessoa pede o dinheiro emprestado. Diz que se você não quiser perder um amigo, não empresta o dinheiro.
0: Verdade, eu já emprestei, mas ó, já emprestei, já cobrei também, viu? É, já emprestei, já cobrei também, lógico, não vai ficar assim não, meu filho. Pra ganhar já é difícil, agora você vai levar embora? Mas nem a pau, Juvenal.
2: Oi, André Luiz, você dá dessa pergunta aí que você tava perguntando, eu perdoo quando eu sei que a pessoa não me deve pouco.
0: Isso, acho que tudo bem, é um cinquentão, cenzão, duzentão, beleza, né? Vai embora.

0: Eu acho também.
1: E sei que não tem condições.
0: Isso, boa.
1: Mas tem pessoas que têm condições, não paga porque não quer. Aí sim, porque eu sou vendedora, né? Eu vendo as coisas, no lingerie. Então, se ficar me devendo, chegou o dia.
0: Que você vende de bom aí, Sônia? Fala pra nós.
1: Não apareceu. Eu espero dois, três dias a mais. Nada, aí eu vou em cima.
0: Isso
1: vou
0: mesmo.
1: Vou em cima, eu cobro mesmo. E às vezes nem da porta eu saio enquanto me deu o dinheiro. Sabe? Por isso eu falo. Quem quer comprar, compra. Né? Tipo assim, eu acho, se você tem dinheiro, você pode pagar, você compra. Isso. Agora, se você não pode pagar, por que você compra?
0: Uhum.
1: Isso é a minha opinião. Então, eu cobro. Cobro mesmo.
0: Ê, Sônia! Boa! O que você tem de
1: novo? E gostaria que você tocasse uma música do Raça Negra pra mim. Pode ser qualquer uma.
0: Deixa
1: tá bom?
0: Comigo. Maravilha, vou mandar pra você. Maravilha. Ô, minha amiga Sônia do Guará, um beijo. Obrigado, viu, pelo carinho. Quem mais aqui? Alô, bom dia.
2: André, bom dia a você, a todos que estão ouvindo na rádio. Rapaz, tá difícil. É, eu tô assim naquele esquema, né? Perdoar é pra ser perdoado. Então eu tô perdoando uma dívida aí. Né? Se as minhas são tão perdoadas também. Ô, André, ontem eu ouvi, hein, a chamada aí do povo. Pô, achei bacana.
0: O que, rapaz?
2: Ouvi aí umas duplas aí fazendo a chamada da rádio. Ouvi aquela Vanessa Camargo também, né?
0: É, rapaz.
2: Aí, como é que ela falou? Pra mim é pouco, eu quero é mais. Caramba,
0: é
2: hein?
0: Isso.
2: E vai Corinthians.
0: E vai Corinthians. Ela falou aqui, ela mandou um áudio aqui pra nós aqui, ó.
3: Oi, gente, eu sou Vanessa Camargo e também tô aqui com vocês na Mais FM, a número 1.
0: Tá
3: eu
0: vendo?
3: Acho é pouco, eu quero é mais.
0: Tá vendo, Sérgio? Aqui não é fraco não, meu filho. Tem quem mais aqui? Tem mais artista aqui, ó.
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4: Mais FM.
0: Ei, Mais FM, boa demais. Quem mais tá aqui com a gente?
6: Alô, ouvintes, eu sou a Paula Fernandes. Tá na Mais? Tá bom demais.
0: Tá vendo quanta gente bonita aqui, ó? Quem mais? Tem mais gente aqui? Deixa eu ver.
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7: 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É bom demais.
0: Oh, tá vendo quanta gente? Tem mais artista aqui, ó. Tem o Panda também. Rapaz, tem vários aqui. Vários. Aqui não é fraco não, meu filho. Aqui, quando a rádio tem audiência, aí esses caras vêm tudo pra cima da gente aqui, ó.
2: Ô André, por que o Vini não tem uma chamada pra ele? Uma chamada. Pô, você tem uma.
0: Não, mas peraí, o programa da manhã é mais conversado aqui, nós troca ideia, nós bate papo, nós toma tubaína, ó. Bota a tubaína aí, meu filho. Isso, bota a tubaína. Ué? É assim que funciona, pô. Cada um tem um horário.
2: E o Vini não tem? Pô, tem que fazer uma pro Vini também, né, cara?
0: Vou fazer.
2: E o Mário? Cadê o Mário? Vai, Corinthians!
0: Vai, Corinthians!
9: Manhã não entra, não. Tem a instrução de um profissional.
0: É isso mesmo. Vai, manda. Manda mais.
9: Aqui, André, tudo bem?
0: Pera, deixa ele falar aqui primeiro.
9: Doce, doce como mel.
10: Tô passando pra desejar uma terça-feira abençoada pra todos nós, né? Manda um beijão pra minha amiga Célia.
0: Tamo junto.
10: Pra Neide, agora é seu ouvinte.
0: Ô, Neide.
10: Tava brava comigo, que eu falo no nome da Célia e não falo no nome dela.
0: É, a Neide, manda a Neide mandar mensagem, né, Neide? Hora de conversa aí com a vizinha. Manda mensagem pra nós, mulher.
10: Eu falei, mas você tá ouvindo a rádio? Eu tô, então. Aí eu mandei o WhatsApp da rádio pra ela sintonizar, pra ela ficar sempre falando com vocês.
0: Isso,
10: também.
0: Isso,
10: tá,
0: manda ela mandar mensagem aqui, ó.
10: Que Deus abençoe esse dia. Amém. Saúde e paz nos nossos corações.
0: Deus,
10: né?
0: Abençoe, viu, minha amiga?
10: Fica com Deus. Abraço pra todos os ouvintes.
0: Obrigado.
10: Tá bom?
0: Obrigado, viu, minha amiga Zefa?
10: Paz, paz e saúde. Gratidão por mais um dia. Toca uma música aí do Amado Batista pra mim e ofereço pra minha amiga Neide.
0: A Neide.
10: Não esquece, Andrezão.
0: Tem café, tem cafezinho.
10: As bananas tá quase ficando boa, Andrezão.
0: As bananas, a Zefa. O vizinho tem cacho de banana. Aí nasce no vizinho e o cacho nasce, vai pro lado do muro da Zefa. A Zefa fala, peraí. O cacho de banana tá no meu terreno, então é minhas bananas.
4: Ô, potência!
0: Ei, Zefa!
10: André, sobre a...
0: Ela fica brava.
10: Dinheiro. Eu já emprestei dinheiro.
0: Já prestou?
10: Eu emprestei um dinheiro pra uma pessoa. Até hoje ele não me pagou essa pessoa.
0: Sério mesmo?
10: Não foi pouco não, viu? Foi muito.
0: É, eu emprestei o dinheiro pro Vini também, até agora não vi nada.
10: Pô, na época, há 8 anos atrás, era dinheiro.
0: Sério mesmo?
10: Mas cobrei, não pagou.
0: Nossa. Peguei
10: na mão de Deus.
0: Tá vendo?
10: Falei, um dia vai precisar.
0: Vai precisar mesmo.
10: Quando a pessoa tá passando por dificuldade, a gente não sabe por qual motivo, porque coisas boas não fizeram, tá?
0: E
10: quando você planta rosa, você vai colher rosa. Se você plantar espinho, você vai colher espinho, né?
0: Também acho.
10: E eu perdoei essa pessoa.
0: Tá vendo? A Zé falou, deu um coração bom, ela perdoou a dívida. E você perdoaria também?

0: Muito, tá. Aproveitar.
1: Bom, meu amigão.
0: Mas tem que ter o pé, ó, tem que ter um pezinho de meia, né, para dar sustentabilidade. Mas agora, já fica guardando fortuna, né? Já passa pro nome dos filhos, já deixa tudo encaminhado, pô. Não é verdade, amiga Zé? Um beijo, minha lindona. Que Deus abençoe o seu dia, viu? Obrigado pelo carinho, pela participação.
1: Sim, um beijo pro Vini.
0: Pra todo mundo aí. Beijo, minha lindona. Quem mais aqui? Deixa eu ver, ó. O José também mandou uma alusão aqui.
2: Já perdoei tanta dívida. Perdoei dívida de parente, perdoei dívida de cliente, perdoei dívida de amigo.
0: Sabe... Eu não tô te devendo nada, hein? Pelo amor de Deus.
2: O que acontece? Chega no momento que a gente tá precisando mesmo. É, tá? A pessoa vai dar uma peça com a gente. Isso. Mas às vezes é tão bom você manter a paz.
0: Uhum.
2: Né? É, ter uma comunhão de novo com aquela pessoa que você gosta tanto, mas por causa de uma dívida, vai, às vezes você perde a amizade, você perde o contato, né? Então eu já perdoei várias dívidas. Minha mente tá em paz. Agora, se a da pessoa não tá, eu não posso fazer nada, né?
0: Também acho, hein?
2: Mas eu perdoei e fiquei em paz. Então, perdoaria sim.
0: Tá vendo? Ele pega o dinheiro aí e me perdoa depois. Para com isso, né, José? Pelo amor de Deus, é. Mas tem gente que se aproveita, viu, da sua boa vontade. Eu acho, tem gente que se aproveita mesmo, né? Inclusive, muita gente aqui. Alô, quem fala?
3: Bom dia, André Luiz, tudo bem com vocês? Um dia abençoado para todos.
0: Ô, minha amiga Fabiane, tava sumida, menina, hein, lá do Emanjá. Obrigado, minha amigona, Deus abençoe você. Como tá o filhão aí, tá tudo bem? Beijo pra todo mundo aí. Eu tô tentando tocar aqui, ó, a música do Raça Negra. Quem pediu a música foi a nossa amiga Sônia, é isso? Ô, Soninha, beijo pra você, obrigado. Quem mais aqui? Deixa eu ver. Alô, bom dia.
4: Manda. Oi, André Luiz, bom dia.
0: Bom dia.
4: A polêmica do dinheiro é a pessoa pensar.
0: Pelo amor de
4: Deus. Eu não peço.
0: Manda esse papagaio ficar quieto, pô.
4: Eu não empresto dinheiro.
0: Não consigo ouvir, fia. Manda de novo aqui pra mim, tá? Faça esse favor, pelo amor de Deus. Eu vou trazer um papagaio desse pra rádio também. Não é?
4: Eu não tenho. E nem pego dinheiro emprestado, porque eu não tenho
0: pra não
4: pagar. Então, eu fico na minha.
5: Foi bom te conhecer.
0: Beijo, Lia!

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0: 11 horas e 25 minutos em todo o litoral. Bom dia para você. Obrigado pelo carinho. Bora aqui, bora. Olha, hoje, terça-feira, hein? Dia 18 de agosto, 25 graus, tá esquentando. Pai, será que vem chuva? Não, vai chover hoje não, hein? Vai chover hoje não, hein? Pelo amor de Deus! Ó, tá chegando sucesso pra você com Zezé de Camargo e Luciano.

0: demais, Zezé Camargo Luciano. Olha, vai mandando mensagem 11:28. Fala pra você que a atriz Laura Cardoso acabou morrendo aos 98 anos de idade. Ela morreu nesta terça-feira, viu? Um dos grandes nomes da televisão brasileira. Uma carreira, viu? De décadas e décadas, né? Ela ficou marcada como as personagens de novelas aí, de séries também, né? Do teatro, do cinema. Olha, fala pra você, viu? Ela fez, na época, Mulheres de Areia. É, eu lembro disso aí, viu? Fez outras novelas também, né? Ela fez a... Que coisa, né, gente? Você, pô, não adianta. A hora que chega, né? A vez, não tem como não... Mas ela viveu 98 anos, né? De história aí. Grande atriz! Você sabe que o país tá bem triste hoje, né? Porque... perde uma atriz de 98 anos, só que deixou um legado enorme, né? Por isso que eu falo assim, ó. Quando você estiver nesse mundão afora aqui, ó. Principalmente você que tá ouvindo o rádio aí, que tem expectativa. Tem gente que já perdeu a expectativa. Ó, tem que deixar um legado pros seus filhos, pros parentes. Você sabe que depois de 15 dias, a turma toda já esquece que você foi embora, filho. É, 15 dias, viu? Quem vai lembrar mais ou menos é os parentes ainda, que lembra ainda. Aí depois de uns anos, todo mundo já esquece. Pô, já foi embora, virou mais um número. Então aproveite sua vida para deixar um legado aqui de história, né? Que as pessoas possam lembrar da sua trajetória. Eu falo para você, deixe legado. Não é verdade, Vini?
1: Bom dia, André Luiz. E como é que tá o seu legado, hein?
0: Pai, eu falo para você, você tem que dormir pouco. Dorme pouco, e dorme pouco. É,
1: aproveita mais.
0: Eu sei que
1: vida,
0: faz mal à saúde, mas dormir pouco, eu te digo assim, 8 horas por noite tá bom.
1: Tá ótimo.
0: Não mais 14 isso, horas, tá? 14 horas.
1: Poxa.
0: O Vini dorme 14 horas. Impressionante isso.
1: 14 horas.
0: Ó, aí eu perguntei hoje o seguinte, viu, Vini?
1: Diga.
0: O pessoal perdoa a dívida ou não? Você sabe que o governo federal tá perdoando algumas dívidas. Perdoando ou não, né?
1: Ah, é?
0: Fazendo desenrola. Desenrola Brasil. E aí onde eu fui esse assunto? Por quê? É, muitos golpistas estão fazendo sites
1: enganosos, links
0: isso.
1: Aí.
0: Aí pedindo, olha, quer resolver sua dívida? Então manda um Pix aqui de tal valor que já quita tudo. E não é bem assim.
1: Não manda.
0: Porque dificilmente um banco vai perdoar sua dívida. Pode baratear de 90% de desconto e por aí vai. Mas não perdoa a dívida. Né?
1: A dívida tá lá,
0: mas
1: você
0: aí
1: tem
0: falam,
1: que negociar, né?
0: Falam que depois de 5 anos caduca.
1: Caduca nada.
0: Não?
1: Não caduca não.
0: Agora você começa a emprestar para um parente, para um amigo, você vai querer receber de volta ou você acaba perdoando a dívida? Depende da situação, né?
1: Rapaz, eu não cobro, eu não sou de cobrar.
0: É. Não é de cobrar, Vini?
1: Você cobra, André?
0: Ah, eu cobro.
1: Você cobra?
0: Lógico.
1: Sério?
0: Se for muito dinheiro, lógico que sim. Agora se for...
1: aquele ali, 50, 200?
0: É, aí não, né? Aí já... não vou cobrar o quê? Aí o cara tá numa dificuldade lazarenta.
1: Não, mas aí vamos do...
0: Já perdi um monte de dívida
1: André,
0: aí, rapaz.
1: Eu sei nem...
0: Pelo amor de Deus.
1: Se nem se é a correta palavra, mas vamos ao pressuposto que é o seguinte.
0: É.
1: Aí você emprestou pra um primo seu.
0: Um primo.
1: Isso.
0: Um Vini da vida, um Vini que é meu sobrinho.
1: Você emprestou pra mim.
0: O Vini.
1: Você emprestou pra mim 100 reais.
0: É.
1: Eu tava faltando pra pagar a conta de luz
0: e tal.
1: É verdade,
0: você tá me devendo, hein? Você tá me devendo, hein?
1: Não, aí presta atenção. Aí eu vou lá e posto no stories do Instagram.
0: O quê?
1: Na pizzaria. Na mesma semana ali.
0: E o cabra me devendo.
1: E eu te devendo. E aí, o que você faz?
0: Comendo sushi.
1: Um sushi.
0: Sashimi.
1: Um sashimi. Um molho shoyu.
0: Uh-huh.
1: Como é que o pessoal... O wagyu, não sei?
0: Não sei, não.
1: E aí, o que você faz?
0: Ou no rodízio de churrasco.
1: Opa, aí... aí 100 reais é pouco no rodízio.
0: Aí é treta, rapaz. Uma vez eu emprestei um dinheiro pra um cabra.
1: E aí?
0: Tudo bem que ele me pagou assim, picado depois, né?
1: É. Apagou.
0: Rapaz, o cara emprestei um dinheiro bom pra ele até na época, rapaz. Emprestei um dinheiro bom pra ele.
1: Tava mal.
0: É, ele tava mal das pernas. Falou, me empresta que, ó, quando cair meu pagamento, eu já te pago aí, tá?
1: Uhum.
0: Eu vou te pagando quando cair o pagamento. Tá bom, beleza. Vai, resolve sua vida.
1: Espera cair.
0: Não, e meu irmãozão.
1: Parceirão.
0: Meu irmãozão.
1: Oxa.
0: Rapaz, o cara esqueceu de me pagar. Quase 2 anos. Passou,
1: 2 anos? É. E os juros?
0: Mas nesse meio termo, não comprei nada, pô. Nesse meio termo, o que que acontece? Nesse meio tempo, o cara comprou o carro.
1: Poxa. Tava mal, hein?
0: É, rapaz, sempre tava viajando. E eu só de zóio. Eu falei, meu irmão, e meu dinheiro? Não, eu vou te pagar, tô numa dificuldade. Mas demorou pra pagar, viu?
1: É,
0: ainda peguei,
1: pagou.
0: Ainda peguei negócio no rolo ainda.
1: Ah, eu sei quem é. Conheço. Inclusive já vim até aqui na rádio uma vez.
0: Já vi. Aquele safado.
1: Ah,
0: Lazarinha,
1: ah.
0: Nunca mais também prestei, né? Nem vem me pedir mais dinheiro.
1: Nem
0: também.
1: Nem peça mais, meu filho.
0: Aí é sacanagem, pô.
1: É sacanagem.
0: Aí é sacanagem.
1: Concordo, você vê que, né, a gíria da galera hoje luxando, né? Você empresta uma grana pro camarada, o cara lá luxando.
0: É isso.
1: Carro novo.
0: Vai.
1: Festinha.
0: Vai, responde. Você perdoaria a dívida? Responde aí, ó. Sim ou não?
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0: Tá na mais, tá bom demais, 11h41 na mais ouvida em toda a região. Bom dia pra você, terça-feira, hein? Já tá na hora do almoço, o que tem de bom lá, hein? O que tem de bom? Manda. Ó, o cara do espetinho.
1: Alô, moçada, aqui quem tá falando com vocês é Guilherme.
2: Alô, povo bom, aqui é o Santiago.
1: Nós estamos...

0: mais FM 11:43. 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
0: Vini instalou um aplicativo no celular, agora fica o tempo todo
2: que aplicativo
0: do Tinder.
2: O quê? Deus, não. Já foi a época, já foi a época.
0: Você já usou o Tinder?
2: Já utilizei Tinder, todo o aplicativo que você imaginar eu utilizei.
0: Nossa senhora.
2: Ah, já, rapaz.
0: O Vini adorava o OnlyFans. Não, Deus, não é? Não? Não, não gostava disso?
2: Não, na minha época não existia.
0: Ah,
2: não.
0: Do Fatal, Fatal.
2: Fatal, você tá sabendo, hein, André?
0: É o anunciante
2: tá
0: do Coringa, né?
2: Tudo, hein? Ainda não. Ofereceu para 10
0: sabendo,
2: milhões
0: eu
2: já.
0: Eu fiquei sabendo que era do anúncio do Corinthians. Foi para quem?
2: Tá tentando.
0: Que empresa,
2: né?
0: Que empresa que é Fatal?
2: O CEO da Fatal Model tá tentando.
0: Model,
2: né?
0: É Fatal Model que fala?
2: É Fatal Model, alguma coisa assim.
0: Ele trabalha com moda, é isso?
2: É.
0: É com moda mesmo?
2: Moda noturna.
0: Ah, é?
2: É, rapaz.
0: Tem site?
2: Deve ter. Não sei.
0: Para com isso, Vini, ó.
2: Não, querendo oferecer 10 milhões para ajudar a pagar o Memphis Depay. Que renovou, inclusive, né?
0: Renovou o contrato?
2: Renovou o contrato.
0: Aleluia, gente. Graças a Deus.
2: Renovou o contrato com o Timão. Até julho de 2028.
0: Que bom, hein? Vai, Corinthians.
2: Sabe por quê?
0: Por que renovou?
2: Primeiramente porque a torcida corintiana, né? Tem muita gente boa, né? Na torcida do Corinthians.
0: Ameaçou o presidente.
2: Isso, não só ameaçou o presidente, né? Como mandou fotos com armas.
0: Nossa senhora.
2: Ameaçou a família. Descobriu conta bancária do presidente.
0: Nossa senhora.
2: Vazou número de filha.
0: Meu Deus
2: de mulher.
0: Do céu. Como que pode, gente, né? Chegar esse ponto o futebol brasileiro. Aí o cara é obrigado a contratar e renegociar.
2: Renegociou o Depay, foi lá, entrou em contato com o presidente. O Depay buscou de novo
0: o Corinthians,
2: falou, não, eu abaixo isso, abaixo aquilo. Só ele e o presidente conversando.
0: Legal.
2: Então, os empresários não queriam abaixar de jeito nenhum.
0: Entrando no acordo.
2: Isso.
0: E agora tem Memphis
2: Depay. Finalizou o contrato.
0: Até 2028.
2: Isso.
0: Aguenta nós agora, aguenta.
2: Agora aguenta.
0: Não vem com frescura, não. Quem mais aqui? Vem, vai perdoar a dívida? Perdoa a minha dívida. Estão falando aqui, ó.
2: Perdoa.
0: Perdoa a dívida dele, Vini. Alô, bom dia.
3: Vai se bratel. Pra oi, perdoar, Ivan. Eu perdoo.
0: É o Ivan. O Ivan, alô, tá, Ivan. Tá respondendo aqui, ó.
3: Eu só fico longe. Aí pensei, ajudei uma pessoa aí que eu considerava como amigo, né? E a pessoa, todo dia encontrar a pessoa no mercado e a pessoa nunca tinha dinheiro pra pagar, né?
0: É dureza, hein, Ivan?
3: Todo dia no mercado, conversava com a pessoa, vem tal dia, aí você vai tal dia, vem aqui no meu trabalho, aí você vai no trabalho, você passa vergonha.
0: Nossa, né? Senhora.
3: Passa vergonha, porque além de tudo você sai como errado.
0: E essa parte?
3: Parece que você ainda fala que você tá ameaçando e coagindo, você é louco.
0: Fala na rádio que ele paga.
3: Mas só que dor de barriga não dá uma vez só, né?
0: É isso.
3: E um tipo de pessoas assim afasta pessoas que Deus coloca no caminho, né? Por isso que só anda ferrado, né? Quando você dá mancada com alguém que te ajudou, o ingrato, ele sempre se fode. Por isso que ele fica sempre na merda.
0: Gente, quando vocês mandarem mensagem aqui, olha o palavreado, isso, pelo amor de Deus. É ao vivo, eu não consigo ouvir antes aqui. Eu não consigo ouvir antes. Eu coloco no ar aqui, pelo amor de Deus.

0: A censura, cuida. A censura me processa, pô. Ontem já foi um filho da pátria que mandaram aqui na rádio. Ontem foi, ontem mandaram um filho da pátria.
1: Filho da frutinha.
0: Hoje é só da limonada.
1: Ai, ai, ai.
0: Não aguento não, povo. Respeita nós aqui, filho. Grande abraço, Ivan. Acontece, tá? Ele tá bravo ainda. Ó, ele tá bravo.
1: Claro. Você está como culpado ainda. Você vai cobrar o rapaz que está te devendo? É,
0: não tem
2: bom dia, bom dia, bom dia, bom dia, meu amigo André Luiz. Chega rasgando e costurando, né? Toca uma música aqui pro seu Chico, que trabalha comigo. É o ex-corno da Chácara das Tamas.
1: Ex-corno.
2: É, Marquinho, Zé do Ou, meu genro Alex.
0: O Alex também.
2: E manda um alô também pro meu amigo Fred. Cuidado, nego. Toca o berrante e põe pra rachar.
0: Chega! Pelo amor de Deus.
1: André, você que tem experiência na vida.
0: Do quê?
1: Bastante quilometragem.
0: Ah, de Gaia?
1: Seria?
0: De Gaia?
1: Não. Aí você que tá falando.
0: É, de Gaia quem não
1: vai. O que seria um ex-corno?
0: Rapaz, que não é mais corno.
3: Fala, André Luiz, Vini, galera da Mais. Esse negócio é complicado, hein? Perdi vários. Não pode nem falar que é amigo, né? Mas na época era. Eu tive um espetinho aqui na porta de casa. É. Fiquei quase uns 2 anos trabalhando. 1 ano e meio, quase 2, trabalhando com espetinho aqui. E até as 3, 4 da madruga. Meu, um caderninho. Olha, quando eu fechei, não parei com o espetinho, tinha mais de R$1.000 de pessoa devendo pra mim.
1: Meu Deus.
3: Cruzo com as pessoas até hoje. Tem gente que até já morreu. Eu vou encontrar lá no céu e vou cobrar. Porque eu cobro. E perco a amizade. Ah, a gente trabalha tanto pros outros ficar
0: usufruindo.
3: Meu, não dá, não. Né? Tem que ser firme, meu. Trabalho é trabalho. Denis Nogueira de Soares, valeu.
0: Também acho. Depois quer tomar tubaína aí de graça aí, ó.
1: Eu não vendo a fiada. A pior coisa que tem é vender fiado.
0: E o Vini falou que não perdoa a dívida de ninguém, não.
1: O quê?
0: Eu te devo alguma coisa.
1: Ah, vai ter uma conhecida minha que tá me devendo R$50.
0: Sério mesmo?
1: É, e nunca
4: bom
1: pagou.
4: Dia, André.
0: Nossa,
4: Luiz,
0: fala o nome dela.
4: Edson Morelma passando pra desejar uma ótima terça-feira de trabalho pra você.
0: Tamo junto.
4: Pra todos aí da Mais FM. Que Deus abençoe nossos dias. Quero participar das promoções.
0: Você que manda.
4: E quanto à sua pergunta, se eu já emprestei dinheiro, emprestei e não tive problema nenhum. Só não recebi de volta. É, faz parte, meu amigo.
1: Zero problema.
4: É o que você diz. Quem perdeu um amigo, empresta dinheiro.
0: Quem perdeu um amigo, empresta dinheiro.
4: E se der, toca uma música aí do Zeca Pagodinho.
0: Tamo junto. Ser, meu amigo. Obrigado.
4: Um abraço,
0: Edson.
5: Ô, André, já emprestei sim, mas que tem que cobrar, eu cobro sim.
0: Ah, é, menina?
5: Aí, se não quiser mais amizade, eu acho é bom, porque aí não pede mais.
0: Isso, boa.
5: Eu sou Mara Itanhaém. Sou Rádio Mais.
0: Então ela perdoa.
5: Vou te falar. Eu já emprestei até pro meu filho. E o cara chega no dia, fica enrolando, tem que cobrar.
0: Mas aí vai cobrar do meu filho, não pode.
5: Aí ele fala, já vai, mãe. Não, eu cobro, filho. Vai isso, pagar.
0: Vai pagar
5: pro meu dinheiro não cai do céu.
0: Isso mesmo.
5: Então você tem que pagar, porque senão você vai precisar de novo. A mãe não vai emprestar.
0: O Vini era pra estar preso já, porque ele pegou já de dinheiro do pai e da mãe.
1: Nunca.
5: Então, meu filho, paga aí, paga a conta, paga a sua mãe. Tem que pagar.
0: Qual que é o nome da criança?
5: Senão o bicho pega, eu fico brava. Aí eu saio daqui, vou lá em São Paulo, vou cobrar.
0: Isso mesmo.
5: Vou mesmo, porque meu dinheiro é sagrado, suado.
0: Isso.
5: Eu demorei muito pra ter, então agora
0: e a gente
5: eu cobro
0: tem,
5: mesmo.
0: Tem conta pra pagar. Isso, né, Marinha?
5: Fico brava, você nem sabe quanto.
0: Tá vendo? Então pague certinho a Mara lá, também tá sempre ouvindo a gente. Quem mais aqui? A Rose. Oi, Rose. Bom dia.
1: Alô, Rose.
6: André, bom dia. Aqui é a Rose do América.
0: Oi, Rose.
6: Tô mandando mensagem pra uma boa terça-feira aí pra vocês da rádio.
0: Obrigado.
6: Um beijo pra você.
0: Obrigado.
6: Pra todos da rádio. André, eu já emprestei dinheiro, sim, pra um amigo meu.
0: É.
6: E quando eu fui cobrar, ele falou assim, Rose, não dá pra você me arrumar mais um pouco, não?
0: Olha,
6: o cara tava numa pior, meu. Ia pagar a pensão pro filho dele, né? Se não pagasse, ia preso.
0: Nossa.
6: Aí ele pediu pra mim, né? Emprestei.
0: Uhum.
6: Até e aí? Hoje. Aí não cobrei mais ele, sabe? Ficou com elas mesmo.
0: Nossa.
6: Cara,
0: senhora.
6: Mas é um cara de pau, né?
0: É, Rose. Aí
1: o cara tá preso de novo e a Rose não recebeu ainda.
0: Vê, Rose.
6: Eu fui cobrar ele e ele falou assim: não dá pra você me arrumar mais, não? Nossa. Aí eu deixei pra lá, amigo.
1: Meu Deus.
6: Mas nunca mais prestei dinheiro pra ninguém.
0: É.
6: Mas nem pro meu irmão. Beijo e tenha uma boa tarde pra todos aí da rádio, tá? E qualquer coisa, põe qualquer música aí da Marília Mendonça pra mim. E tô mandando um beijo pra Clarice, minha amiga costureira. Tá bom?
0: Tá ótimo. Você que manda aqui, ó. O Vini empresta o cartão dele, né, Vini?
1: Sempre eu empresto o cartão.
0: O cartão do Vini empresto. Tem um limite de quase 100 mil reais.
7: Ora!
0: Bom, ó, tudo que você quiser passar.
1: Não.
0: Quiser passar no cartão, pede pro Vini aí, ele empresta, viu?
1: É. Não, a verba é pouca. Não.
0: O meu cartão, meu filho, já tô lá, ó. Penando pra pagar ele. Agora vai encerrar. Chega de usar
1: graças
0: cartão.
1: Graças a Deus. É. Chega de cheque especial, né, André?
0: Pelo amor de Deus.
1: Mas esse povo que cobra.
8: Olá, meu amigo André.
0: Oi.
8: Passando para desejar a todos da Rádio Paz, a todos os ouvintes, uma ótima abençoada terça-feira. Um abraço a todos os amigos e clientes da Adega do BA. Um beijão ao meu esposo Vanderlei e toda a minha família.
0: Todo mundo aí.
8: Valeu.
0: Abençoada
8: seja a nossa semana, André.
0: Ô, Lucimar, um beijão pra você. Conclua, Vini, conclua.
1: Olha, André Luiz, esse povo que cobra tá certo, mas se o meu irmão, eu tenho que cobrar o meu irmão, aí é sacanagem.
0: Mas você não cobra ele?
1: Eu não cobro meu irmão.
0: Não?
1: Não cobro nem meu irmão, imagina
0: mas
1: quem
0: dirá
1: meu pai e minha mãe.
0: Mas ele te deve?
1: Não. É que às vezes a comprinha aí presta um cartão, alguma coisa assim.
0: Uh-huh.
1: Aí ele vai pagando.
0: Entendi.
1: Aí vamos supor que demora um dia, dois dias. Eu não cobro, não.
0: Ah, entendi.
1: Deixa, eu não cobro.
0: Deixa na consciência dele.
1: Então, agora o camarada pedir.
0: E se seu tio pediu um emprestado, um vale?
1: Mas também eu não vou cobrar.
0: Ah, graças a Deus. Entendeu? Então me dá um vale aí, meu.
1: Porque eu não preciso cobrar. Vai da pessoa.
0: Me dá um vale.
1: Vai da consciência da pessoa.
0: É isso. É
1: queria
0: isso.
1: Pagar, não. Vamos supor.
0: Uhum.
1: Você pega emprestado R$200 com seu irmão.
0: Uhum.
1: Aí você fala com ele todo dia, vê ele todo dia e não vai pagar ele?
0: É difícil, hein?
1: É sacanagem, né,
0: e
1: pô?
0: E tô na pizzaria todo final
1: ainda
0: de semana.
1: Ainda precisa pedir ainda, pô?
9: É. Bom dia, André, a todos da Rádio Mais FM. Sou Iliette, aqui do Balneário Gaivotas, em Itanhaém.
0: Oi, Iliette.
9: Quero mandar um alusão pro meu esposo Ney e pra todo o pessoal que tá aí ouvindo a programação.
0: Tamo junto, Iliette. Beijo pra você. Tá lá no...
1: Beijo, Iliette.
0: Tá no Gaivota ouvindo a gente.
1: É?
0: Bom dia pra você também. Obrigado.
10: Eu nunca emprestei dinheiro porque eu não tenho. Ah, não, emprestei uma vez, 30 conto.
0: Quanto?
10: Aí eu tava precisando pedir, né? Que eu levei um capote e falou que não, não sei o que. Vocês acreditam que ela morreu? Me emprestei numa segunda. Eu pedi na sexta.
0: É.
10: Ela morreu na outra segunda, meu Deus do céu.
0: Ave Maria.
10: É verdade.
0: Pelo amor de
10: abafa.
0: Deus. Abafa o caso, minha filha. Lá no céu vocês se encontram lá, viu?
1: Pra ver que cobrança que você fez pra ela.
0: Ela mandou uma tubaína pra nós aqui, viu? Ela,
1: meu
0: ó.
1: Deus do céu.
0: É, tubaína gostosa. Ela mandou uma foto da tubaína que ela comprou.
1: Essa
0: lá,
1: é original.
0: É, mas...
11: Bom dia, André Luiz. Bom dia, Vini.
1: Bom dia.
11: Eu não sei o que é pior.
0: É
11: se você pedir e não pagar, ou você pedir, você pagar, e depois os quatro cantos do mundo ficar sabendo que você precisou pedir o dinheiro pra aquela pessoa. Então, eu não sei o que é pior. Às vezes é melhor nem pagar, né? Ah, sei lá. é complicado.
0: Ué, a vida é dinheiro, hein? Ah, meu Deus.

0: galera, mas tá bom demais. Rádio Mais. É o Tiaguinho. Ó, meio dia e um já. Nossa senhora, como o tempo passa, o Vini vai continuar com vocês na tarde da Mais.
1: Ah, André Luiz, vou continuar cobrando o pessoal, quer dizer, não.
0: Cobra.
1: Vou continuar aqui.
0: Tem que cobrar o
1: Aí eu não cobro.
0: Tem que cobrar, papai.
1: Eu sou muito ruim de cobrar, André.
0: Vou participar da rádio aqui.
1: Ah, não, isso com certeza. Se eu cobro, meu, tem que mandar áudio.
0: Pega o celularzinho bonitinho aí, ó. Já adiciona a Rádio Mais aí no seu celular, tá bom? 3427-2325. Participe das promoções da rádio. São vários sorteios toda semana. Todo dia tem sorteio aqui da Rádio Mais. Legal que você participa aí por áudio, por voz. Tem tanta gente mandando mensagem aqui, ó. As mensagens de áudio,
1: sim,
0: vão tudo pro ar aqui, né? Na sequência, a gente vai colocando. O pessoal participa às vezes com mensagem de texto, a gente vai tentando ler aqui, mas é tanta mensagem que a gente recebe.
1: É muita mensagem, pessoal. Chega a travar o WhatsApp.
0: E a gente tenta... Agora, se for de áudio, melhor ainda, tá bom? Ver qual que é a

0: sua opção. Você pode mandar de áudio, pode mandar de texto, fica à vontade aí. Importante participar.
1: O patrão não deixa mandar áudio. Fala com o patrão fechar anúncio aqui, pô.
0: É isso.
1: Fecha a parceria com a gente.
0: Fecha a parceria, o Vini precisa
1: aí,
0: pagar
1: ele
0: a conta.
1: Mesmo manda áudio pra anunciar a
0: Vini,
1: loja.
0: O Vini precisa pagar a conta, meu povo. Que o Vini isso? Paga a conta. 27 graus já, Vini. Ó. E a máxima
1: temperatura?
0: Era, a máxima era quanto hoje? 25. Já tá 27 graus aqui, ó.
1: O meu tá batendo 29, né?
0: Parcialmente. Aqui tá 20. É? O seu já tá 29. 27 graus já, Vini. Ó. E a máxima
1: temperatura?
0: Era, a máxima era quanto hoje? 25. Já tá 27 graus aqui, ó.
1: O meu tá batendo 29,
0: parcialmente.
1: Né?
0: Aqui tá 20. O seu já tá 29?
1: O meu já tá 29.
0: Aqui na rádio tá fresquinho ainda, rapaz.
1: Rapaz.
0: Mas tá parcialmente nublado aí, com sol. Olha, vai ficar com o Vini agora na programação da Rádio Mais. Tem muita gente mandando mensagem aqui, ó. Ô, minha amiga Sandrinha, o Vini vai atender você. Vai olhar todos os seus áudios aqui.
1: Alô, Sandra.
0: O Ivan
1: ela
0: também.
1: Ela manda pouco áudio.
0: Kátia do Belas Artes também mandou um alôzão aqui, né, Kátia? Faz um tempinho já.
2: Bom dia, André Luiz. Bom dia, meu amigo.
0: Oi.
2: Hoje é meu dia. Fazendo aniversário hoje, viu?
0: Ai,
2: 47
0: opa.
2: Anos. Alô. Viu? Eu não ganhei nada, acredito, que eu mandei da minha filha, da minha mãe.
0: É, tá com fio danado, hein?
2: Não ganhei nada. Quem sabe hoje eu ganho, né? Alguma
0: isso,
2: coisa, né?
0: Lógico.
2: Eu quero mandar uma música pra todas as pessoas que estão ouvindo.
0: Manda, Kátia.
2: Os ouvintes, né?
0: Conhece a Kátia, Vini?
1: Foi isso.
2: Pra Kátia. Vocês.
3: Ah, Lili, já começou.
2: E eu quero também mandar, pedir uma música, deixa eu ver. Moranguinho no Nordeste. Tá?
0: Tá
2: pra
0: ótimo.
2: Mim ouvir e pra toda a minha família ouvir também. Tá?
0: Ótimo.
2: Obrigado. Tchau.
0: Parabéns.
2: Beijos.
0: Ó, parabéns pra você.
1: Isso.
0: Nessa data querida. Muitas felicidades.
1: Muitos anos de vida.
0: Papai do céu te abençoe e continue sendo sempre essa menina alegre, contente e feliz.
1: Isso. Kátia, vai ter festa hoje? Mas se tiver festa, tem que chamar a Ana do Bibo.
0: Isso.
1: E o Bibo também. Não pode deixar de chamar o Bibo.
0: Isso. O Vini quer conhecer
1: e a
0: o
1: Ana
0: Bibo.
1: Do Bibo.
0: O Vini quer dar uma bibada. Vini, você já conseguiu já fazer
1: isso? Que isso, rapaz? Meio-dia e cinco.
0: Aqui o apelido do Vini.
1: Olha o horário, meio-dia e cinco.
0: Apelido do Vini, na. É?
1: No que? Na redondeza?
0: É Bibo, não? Também não.
1: Bibo, não?
0: Não é Bibo, não.
1: Não é Bibo, não.
0: Para com isso, meu povo. Quem mais? Deixa eu atender o povo aqui, que vocês
1: atende
0: que mandam.
1: Atende aí.
0: Ô, minha amiga Sandra. Fala comigo, Sandrinha. Fala.
4: Direta pra mim, viu?
0: O quê? Que foi que aconteceu?
4: Direto, ouvindo a tua polêmica. Eu já passei por isso também, viu?
0: Ah, é, menina?
4: E foi no salão. Não vou falar o nome, porque não fica legal,
1: fala,
4: né?
1: Fala.
4: Falar o nome da pessoa, mas foi muitos anos já. Rosado, veio fazer, se arrumar, embelezar, beleza, em último plano. A gente faz quando pode, não é?
0: Isso.
4: Se é uma comida que tá precisando, a gente não nega dar um dinheiro, comprar e outras coisas.
0: Verdade, senhor.
4: Mas pra beleza, a gente passa muito bem sem. Aí, levou mais que meses, não pagava, cobrava, ia pagar e não acabou pagando até hoje.
0: Não pagou, e qual que é o nome da mulher?
4: Só que é assim, eu perdoei de coração.
0: Ah, que bom,
4: porque
0: graças.
4: A pessoa veio de fora e tava precisando muito mesmo, tava passando.
0: Ah, entendi, então você já perdoou.
4: Uma necessidade mesmo.
0: Então não fica brava, mulher.
4: Só que assim, quem tá passando necessidade, não vai embelezar. Eu mesmo não vou em algum salão fazer um pé, o meu pé, né? Uma unha, se eu não tiver dinheiro. Se eu tiver, eu vou. Se eu não tiver, eu não vou. É isso. Beijo.
0: Beijo.
4: Tem lógica, viu, que o Vini falou aí, viu?
0: É, o Vini fala as lógicas dele.
1: Aqui.
0: O cara deve a pessoa e vai na pizzaria todo final de semana. E não paga o que deve.
1: Sacanagem.
0: Também,
1: né?
0: Viu? Também.
4: Vocês querem dinheiro emprestado? Pede pro Vini e pro André.
5: Não. Potência.
0: Vou pedir pro Fidelis aqui, ele é o rei do dinheiro.
1: Alô, Fidelis,
0: lá.
1: O Fidelis tem a grana.
0: Debaixo do colchão dele tem
1: isso,
0: bastante
1: rapaz.
0: Dinheiro lá. Um abraço, Vini. Quem mais aqui? Deixa eu ver.
6: No
0: bar?
6: Tô aqui no carro. Aqui. Eu vou receber até o de novo. Pedi desculpa pelo palavreado aí que eu falei.
1: Fique em paz.
0: Fique em paz, Ivan. O que acontece, viu?
6: Mas a gente não pode nem falar o nome do ser humano, porque é capaz de te processar ainda, né?
0: É, difamação.
6: Mas pessoas assim, cara,

0: Digna, quando meu avô sempre falava pra gente, quer saber o caráter da pessoa? É você emprestar algo e ela não te pagar.
1: É isso.
0: Isso é gente falta de caráter e mal agradecida, né?
1: Concordo.
0: Mas é. Deus sempre cobra, né? E o pior de tudo que você vê no mercado, aí você vê postando bebendo, né? E é sempre a mentira, a mesma mentira.
1: É, quando o cara quer pagar, ele paga logo
2: ele paga.
1: E deixa a pizza pra
2: outra
1: vez.
2: Foi dar um jeito
1: vez.
2: De pagar.
1: É isso, né? Não, Ivan? Um abraço, meu irmão.
0: O cachorro tá doente, o... passou mal, o filho tá doente. É. Mas tá lá no bar, né? Bebendo.
1: Tá lá, tomando a carne.
0: No mercado fazendo compra.
1: É isso. Um abraço pra você. Tamo junto. Eu falo nenhum.
3: Bom dia. André Luiz. Manda ver aí. A música de Roberto, qual é esse cara? Sou eu, Camilino Ferreira. Moro na rua do aeroporto aqui, no Alves.
2: Rapaz, é longe, hein?
3: Paz.
1: Vai voar, hein?
3: Eu esqueci, pra todo nós da Baixada Santista.
1: Tamo junto.
3: Sol, hoje sol. Paz. Tudo é pra praia, vamos pra praia.
2: Bora pra praia.
1: Ele vai pra praia.
3: Esqueci de falar, nossa rádio é baixa. Porque da Baixada Santista é mais e mais e mais e mais.
1: Tamo junto, meu amigo. É um Carmelindo.
2: Será que o Carmelindo ele cobra? Será o povo? Será?
1: Pode ser, não, viu? Ele...
2: Se ele empresta uma grana.
1: O que é aqueles caras que faz sinalização do avião? Como é que é aquele cara? Esqueci, rapaz.
2: Ixi, Maria, esqueci.
1: Ele fica lá, o sinalizador de avião é o nosso Carmelindo lá ali.
2: Ele que cuida, é do aeroporto.
1: Tem bastante dinheiro aí. Ô, Regina, tô indo embora já, meu
4: filho. Oi, gente, bom dia. Tudo bem com vocês?
1: Ô, Regina.
4: Então, eu queria ouvir aquela música que... esqueci o nome dela, aquela que fala assim, ó. Ontem te fez frio.
2: Segura.
4: Eu não lembro o nome da música. Toca aí pra mim, por favor.
1: Aí é dureza, entende?
2: Ontem?
1: Pera, como que é?
4: Fala assim, ó. Ontem te fez frio.
2: Ontem te fez frio?
4: Eu não lembro o nome da música. Toca aí pra mim, por favor. Ó, eu não tô zoando, não. É que eu não lembro mesmo o nome da música.
1: Vou procurar.
4: Aquela aí que fala, ontem te fez frio. Não, tô brincando.
1: Ei, Regina.
2: Já descobri.
1: Qual que é, Vini?
2: I want to break free.
1: É do
2: Queen.
1: É do Queen. Fred Mercury. Beijo, Regina. Onde eu tô frio. Tchau, gente. Deus abençoe. Eu volto amanhã, viu? Às 8.

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3: Alô mais, boa tarde, excelente tarde pra você de terça-feira, meio de 20, dia 18, mas já é, rapaz, dia 18 de agosto de 2026, é só alegria na mais, WhatsApp liberado pra você mandar aquela mensagem, pra você mandar aquele beijo, aquele abraço no Zap na mais, tem notícia vindo, tem notícia do esporte, dos famosos, tem sorteio na Rádio Mais toda semana, tem muita coisa bem claro, tem o seu round no Zap da Mais, que é muito fácil pra mandar, adiciona o WhatsApp da mais, 13 3427-2325. Não tem o WhatsApp da Mais anotado aí ainda? Não, não é possível. Então anota aí agora mesmo. Manda aqui no WhatsApp da Mais. 3427-2325. E vamos nessa terça-feira gostosa, essa tarde quente, né? Esquentou em Itanhaém, esquentou o coração aqui na Rádio Mais. Esquentou com música boa, com sucesso. Não vai começar muito bem com elas. Yasmin Santos, Maiara e Maraísa, solteira de corpo. Boa tarde.

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Ah, demais! Ouviu o sucesso com Israel e Rodolfo. Horário em ação, meio de 42 da mais. Tem notícia do Luan Santana. Notícia dos famosos, notícia da música. Olha, o Luan Santana mostrou mais uma vez que tá com moral. O cantor levou a turnê Registro Histórico para a Arena Castelão em Fortaleza. No último sábado, colocou mais de 30 mil pessoas dentro do estádio. O show teve mais de 2 horas. Super produção, passarela no meio da galera e, claro, aquele desfile de hits como Meteoro e Amar Não É Pecado. Sucesso daqueles, hein? Luan Santana canta demais. Foi um showzaço lá na Arena Castelão em Fortaleza. Tem mais notícia, Avenida.

No Peixe, no Mercado da Bola, o Santos conversa com o Meia Lima, que está emprestado pelo Fluminense ao América do México. O jogador perdeu o espaço no time mexicano e está livre para definir o futuro, mas tem um detalhe. O Peixe está impedido de registrar reforços por causa de uma dívida de cerca de 12 milhões de reais com o Mônaco. Rapaz, ainda essa dívida do Peixe, 12 milhões... É grana, hein? É grana! Bora falar pra você também que a diretoria só pretende quitar o transfer ban quando tiver um reforço de peso encaminhado. Ah, entendi. Quando tiver reforço de peso encaminhado, quando tiver um craque pra vir pro Santos, aí sim o Santos vai pagar essa bolada de 12 milhões pra poder acertar com a nova contratação. 2044 na mais, vai mandando alusão e manda um alô no zap da mais 3427-2325. Tá chegando mais música, vindo, eu posso pedir um sucesso? Claro que pode pedir um pagode, um sertanejo, aquele forró, aquele túnel do tempo, na Mais FM sempre. Agora pra você, tem musicão, hein? Ah, esse aqui é bom, em produção. Bichote, no meio do processo.

0: Obrigado pelo Zé Mais.
1: Quando o céu, tamo junto, meu pai.
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0: Rádio Mais, faltando 6 para 1, curtiu? Suel, menos é mais, vitamina C, faço também Ed Brito Samuel, toda mulher, é um pupurri, né? Toda mulher e dois diferentes. Nada mais, amor demais, tá com sucesso aqui, hein? Pode mandar no Zap da Mais, quem tá mandando uma alusão, deixa eu mandar aquele beijão especial. Oi, Sandrinha, Sandra do Belas Artes, alô, Sandra.
3: Por favor, manda uma música pra mim.
0: Claro.
3: É, Gustavo Lima.
0: Gustavo Lima,
3: acho que o nome da música é Vagabundo, né?
0: Vagabundo?
3: Por quê? Até 20 para as 2 eu tô aqui. Depois eu vou fazer fisioterapia. Por favor, muito obrigada.
0: Ô, Sandrinha, eu que agradeço, Sandrinha. Muito obrigado pela sua audiência aqui na Rádio Mais. Um beijão, Sandra. Vou mandar aí Gustavo Lima, Luiz Fonse. O sucesso Vagabundo, beijo. Manda beijos pra Camilinha. Saudade, minha linda. Saudade de você, participando aqui na Rádio Mais. Um beijão no seu coração, viu? Fabiana, ali do Chita. Um beijo pra Camilinha também. Alô, Camilinha. Tô ouvindo a Rádio Mais do Laranjeiras. Um beijo, Camila. Tamo junto. Um beijão, Fabiana. Tudo de bom também. A Regina. A Regina que mandou. Mandou a música do Fred Mercury, Regina. No I Want to Make Free, mas de um jeito diferente.
4: Oi, Vini. Boa tarde.
0: Oi, boa tarde.
4: Oi, Vini. Depois da ligação do I Don't foi fez frio, eu recebi frio. Mais de 10 ligações, o povo tirando sarro da minha cara aqui.
0: Que nada,
4: até meu
0: primo
4: que mora lá no Japão, ele fica ouvindo pela Alexa, né?
0: Sério?
4: Ele falou assim, você tem vergonha não de falar umas coisas dessas? Não, é uma emissora de rádio. Eu falei, não, eu tava brincando.
0: Claro.
4: Meu, que mico que eu paguei agora.
0: Foi maravilhoso.
4: Oh, não coloca esse áudio no ar não, pelo amor de Deus.
0: Oh, meu Deus, você já foi.
4: Com mais vergonha, porque eles estão ouvindo lá do Japão.
0: Que nada.
4: E, Toyama. Beijo.
0: Oh, meu Deus, foi no final. Oh, eles têm que falar no começo, poxa. Não, vou botar o áudio no ar. Já mandei, agora já foi. Agora todo o Japão tá vendo de novo. Um beijão, Regina. Grande abraço, minha lindona. Ah, é muito gostoso, é muito legal, viu, brincar. Vamos se divertir nessa terça-feira linda. Mandando uma mensagem no Zé Pitão Mais, participando. Muito obrigado, viu, pela companhia. Você que tá em casa, você que tá no carro, você que tá no trabalho. Olha, um ótimo trabalho pra você. Olha, muito obrigado pela carona no carro e muito obrigado pela audiência na primeira do rádio, noite 7:25. Valeu, Rê, um beijo. Bom dia, Vini. Põe nas promoções. Ô, meu amigo, alô, Rafa. Alô, Rafa do América, tá concorrendo, meu amigo. Bora de promoção na Rádio Mais. Toda semana tem aquele prêmio especial. Vamos que vamos, Rafa. Tamo junto. Faltando 3 para 1. Agora com Matheus e Cauã. Todo sol.

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0: Gosta demais, é tudo de bom, 1:11 nessa tarde gostosa de terça-feira. 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Rola o zap, Vini. Opa! O meu amigão Edson. Fala, Edson. Tudo bem por aí?
1: Boa tarde, Vini. Aqui é o Edson do Morão. Olá, passando para desejar uma ótima terça-feira de trabalho para você, para todos aí da Mais FM. Que Amém. Deus abençoe nossos dias. Quero participar das promoções. E se der, toca uma música aí do Tim Maia. Pode ser, meu amigo? Ótimo. Um abraço, fica com Deus.

0: O Vida Rádio Mais Ela quer um beijo do Lu Santana e outro, mais um beijo pra você, Rose, ali do Jardim Oasis, trabalhando sempre, mandando um alusão aqui no Zap da Mais. Obrigado, Rose, vou mandar, hein, o sucesso lindo do Lua Santana. Quem tá mandando um alusão? Alô, alô, boa tarde.
1: Oi, Vini, boa tarde, boa tudo tarde. Bem?
0: Tudo maravilha, melhor agora. Vini,
1: toca uma música aí de José Ribeiro, qualquer
0: José
1: uma.
0: José Ribeiro?
1: Uma bem bonita.
0: Bem bonitona pra você?
1: E hoje tem sorteio, se tiver, me coloca no sorteio.
0: Todo dia tem sorteio na Rádio Mais, um beijo da Alva. Um beijão, minha linda, um beijo da Alva ali no Corumbá, pediu um sucesso do José Ribeiro. Produção, tem José Ribeiro na programação da Rádio Mais? Se não tem, busca aí, pesquisa aí. Um beijo da Alva, obrigado pelo carinho de sempre, minha linda. Eu volto já pra mandar aquele alusão especial pro Nelsinho, a minha amiga a Kátia, o meu amigão Cosme. E vamos que vamos, hein? 1h15 na Rádio Mais, é com sucesso. Sempre tem musicão na Rádio Mais. Pra pedir é muito fácil, manda um alusão no 3427-2325, que na sequência tá chegando Raça Negra, musicão, é tarde demais.

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5: Rádio Mais de volta, 1h31 na Mais. Boa tarde. Com Marcos Benucci, novo começo.

0: É Rádio Mais, 1h37 na Mais, curtiu o musicão em Túnel do Tempo, Tim Maia, direto do Túnel do Tempo, acendo farol, que tá chegando notícia na Mais, com ela, Sabrina Sato, que está vivendo uma fase toda especial. A apresentadora celebrou a chegada ao sexto mês de gestação do segundo filho e contou que está se sentindo forte, saudável e muito feliz. Ela compartilhou registros durante a rotina de exercícios e agradeceu pela bênção de viver essa gravidez tão bem, né? Mamãe Fitness mesmo. É a Sabrina Sato, apresentadora, esperando, né, a chegada do segundo filho. Coisa boa, né? Que venha com muita saúde, com muitas bênçãos, o novo filhinho da Sabrina Sato. E o Palmeiras vem em Verdão. O Palmeiras sem decisão pela frente na Libertadores. E Abel Ferreira ainda quebra a cabeça para definir o time. O técnico tem dúvidas no meio campo e também avalia mudanças no ataque para enfrentar o seu Portinho nesta quarta-feira, às 19h, em Assunção, no Paraguai. Na ida, deu um empate 1-1. Agora, quem vencer avança para as quartas de final. É jogo pra valer, hein? É o Verdão na Libertadores da América. Tá na Mais, amanhã mais 1h38 na Mais. Tá chegando aqui no Zap, tá mandando um alusão. Alô, boa tarde, o meu amigão Nelson. Alô, Nelsinho.
1: Boa tarde, meu amigo Vini. Boa tarde. Boa
0: tarde, meu amigão.
1: Terça-feira, bora lá, amigo. Terça agradável, ensolarada. Passando pra ser aquela tarde abençoada a você, meu amigo, muita paz, muita luz, muita energia.
0: Amém,
1: muita saúde,
0: meu amigão.
1: A todos nossos ouvintes e colaboradores, bora, da Rádio Mais, um grande e caloroso abraço e uma terça-feira abençoada aos meus amigos do bar e lanchonete do Chico. Oi. Um grande e caloroso abraço.
0: Bom jabá.
1: Especial a Dona, o Chico, o Antônio, a Susana, o seu Daniel, a Lígia. E me coloca em todas as promoções. É Nelson da Praia dos Sonhos.
0: Aquele abraço, Nelson. Tá concorrendo, meu amigão. Grande terça-feira abençoada pra você. Todos os amigos da Praia dos Sonhos, tamo junto. Quem tá mandando uma alusão especial?
1: Sou a Lígia. E me coloca em todas as promoções. É Nelson da Praia dos Sonhos.
0: Aquele abraço, Nelson. Tá concorrendo, meu amigão. Grande terça-feira abençoada pra você. Todos os amigos da Praia dos Sonhos, tamo junto. Quem tá mandando uma alusão especial também? Alô, boa tarde. Quem fala?
2: Boa tarde, Vinícius.
0: Oi.
2: Que é a Ivanira que tá falando.
0: Oi, Ivanira.
2: Minha filha, Kátia, tá fazendo aniversário hoje.
0: Alô, Kátia.
2: Que eu quero falar pra você.
0: Conta.
2: E queria uma música.
0: Manda ver. Manda
2: ver. Desejar pra ela. Pra todas as irmãs, Ivanice. Pra você.
0: Obrigado.
2: Pra todo mundo.
0: Todo pessoal.
2: Chama a Patricinha pra dançar.
0: Ah, é? Essa? Chama a Patricinha pra dançar?
2: Obrigado pra vocês da rádio.
0: Eu que agradeço, Ivanira. Tudo de bom, minha linda. Que Deus abençoe vocês sempre. Um feliz aniversário pra Fátima, pra Kátia também, sempre. Um beijão, minha linda. Tudo de bom, viu? Deus abençoe vocês sempre. Hora faltando 20 pras 2 da tarde. Olha, eu tenho certeza que vai ser uma festança. Vai ser uma alegria enorme hoje, hein? Um beijão, Ivanira. Tudo de bom. Tem alusão no Zap, tem mais. Rola o Zap, Vini. Alô, Cosme. Boa tarde, Vini. Vamos almoçar? Bora, meu amigo. Bom almoço. Bora almoçar. Eu estou aqui na obra em São Paulo. Final de semana eu tô aí em Itanhaém. Aí sim, meu amigão. Boa viagem, bom trabalho, meu amigão Cosme. Bom almoço. Meu jeito, Cosme. O Cosme tá feliz demais. Ele é flamenguista roxo, viu? O Mengão tá chegando perto, ó. Apenas 3 pontos do Palmeiras. Só 3 pontos separam o Flamengo do Verdão na liderança e o Flamengo tem um jogo a menos, viu? Cuidado aí, Palmeiras. Cuidado, Palmeiras. Tamo junto, Cosme. Boa tarde, Vini. Pode ter certeza que eu vou ouvir o jogo pela rádio. Espero que ganhe. Toca o Manolo Santana pra mim. Ô, meu amigo, beijo. O beijo, Thaís. Thaís, obrigado, viu? Muito obrigado pelo carinho. Vai ter jogão na Rádio Mais. Muito bem lembrado, Thaís. Pessoal, compartilhou aqui nos stories do WhatsApp. Vai ter Corinthians e Rosário Central. A volta de Memphis Depay é o time. O Deus Voador está de volta. Parece que ele vai jogar o segundo tempo. Parece que vai entrar na segunda etapa pra fazer a diferença o Memphis Depay no time do Corinthians. A partir das 9 da noite. Então anota aí, quinta-feira, dia 20, tem Corinthians e Rosário Central na Mais FM, tá certo? E vamos que vamos, tá na Mais, tá chegando mais sucesso com o Luan Santana. Um beijo!

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7: Mais de volta, faltando 8 para as 2. Essa com ela, Marília Mendonça, Leão. Chamando.

0: Fala demais, faltando 5 pras duas. Curtiu a Rainha da Sofrência, Marília Mendonça. Que saudade da Marília, que saudade da Rainha da Sofrência. Manda um alusão, deixa eu dar aquele boa tarde bem bonito nessa terça-feira. Terça-feira ensolarada quente, então aí, hein? Boa tarde, Rô. Ela manda só um boa, ela é? É, mona. Ela manda aqui, ó. Boa tarde. Então, boa tarde pra você, Rosângela. Tô brincando, meu amigo. Beijo. Fica à vontade, sim, pra aqui da Rádio Mais. Beijão, Rosângela. Ali do bairro do Corumbá, tá concorrendo aos prêmios da Mais, também a Fabi. Oi, Fabi, tudo bem? A Fabiane do Iemanjá.
1: Oi, Vini, boa tarde. Tudo bem?
0: Tudo jóia.
1: Um dia abençoado pra nós.
0: Amém. Uma ótima terça-feira pra nós, uma terça-feira abençoada. Um beijão, minha amiga Fabiane do Iemanjá. Um beijo, boa tarde, meu amigo Vini. Deus abençoe nessa terça-feira. Toca uma música do Raul Seixas, me põe no sorteio, sai demais, sempre mais. Forte abraço, Wagnão. Tamo junto, vou mandar aí no Túnel do Tempo um musicão do Raul Seixas. Valeu, valeu, Wagner. Aquele abraço, Wagnão, ali do Morama. Alô, João. Fala, João. Olá, Vini. Tudo jóia? Tudo jóia, meu amigão. Se puder, toca a Simone Mendes com a trilha, por favor. Ô, meu amigão, pode ter certeza, hein? Vou mandar o sucesso da Simone Mendes pra você. Musicão da quadrilha. Aquele abração, tamo junto, hein? Valeu, João Vitor. Aquele abração especial pra quem também, Vini, tá mandando um beijão. A minha amiga Lúcia. Oi, Lúcia, tudo bom? E a Lúcia do Savoy mandando um abração especial. Mandando uma ótima terça-feira abençoada. Um beijo, minha amiga também, a Nice. Oi, Nice. Alô, Nice. Tá ligado ali do bairro? Ah, que legal, hein? O bairro do Jardim Coronel também. Um beijo, Nice. Também a Juliana. Oi, Ju. Tudo bem, Vini? Tudo ótimo, minha amiga. Me põe nas promoções, por favor. Pode deixar um beijo. Um beijo, Juliana. Tá concorrendo às premiações da Rádio Mais e tá querendo ouvir sucesso? Pode deixar, hein? Vou mandar aquele musicão especial pra você. Um beijão também pra Michele. Alô, Michele. Obrigado pelo carinho, Michele. Tá ligado ali do bairro do Cibratel. Um beijo, minha amiga. Tudo de bom pra você sempre. Aquele abraço e tá chegando ela. Ah, tá chegando ela, hein? Laona Prado, escrito nas estrelas.

0: Fala demais, é Neto Cristiano. Oi, tudo bem? Faça também, Thiaguinho, vou querer de novo. 12 e 6 na mais.
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0: Ah, demais, é bom demais, 12h18, na mais, vai mandando uma alusão, hein? É o WhatsApp da Mais liberado pra você poder participar. Tem sorteio na Rádio Mais, a semana todinha, recheada de prêmios pra você. É só na Mais, 12h18, curte o musicão infantil Fred Fabrício. Deixa eu mandar aquele recado especial, aquela super dica pra você que vai pegar a estrada, aquele descanso merecido. 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Manda alô! Boa tarde pra Carlinha. Oi, Carlinha, boa tarde, Vini! Ah, me pediu um sucesso do Belo, vou mandar, hein? Vou mandar um pagodão do Belo pra você, Carlinha, tudo bom? Ali do Morama, também o Genilton. Fala, Genilton!
1: Alô, meu parceiro Vini, boa tarde, passando aqui na Rádio Mais pra desejar aquela tarde mais maravilhosa, aquela tarde de sombrio, aquele friozinho, aquele solzinho, mas tá aquele friozinho gostoso, hein? Tamo junto e misturado, chama, Vini, chama no 12, chama no grau, chama lá no 15, bora! Bota pra torar, menino.
0: Lá ele. Tamo junto, Genilton. Aquele abraço, rapaz. O pessoal tá falando que tá quente, hein? Tem aí 29 graus.

0: Um pouco nublado e tá calorzinho, tá aí, valeu Genilton, tudo de bom, meu amigão, aumenta a trilha, mano, olha que trilha baixa da gota, aumenta a trilha, manda aquele beijo pra Carol, também um beijo, Carol, a Carol do Centro, concorrendo aos prêmios da mais, a minha Adriana, oi Adriana, tudo bem, sumiu, hein, Adriana, rapaz, que bom que voltou, hein, um beijo pra você, minha linda, tudo certo por aí, no bairro da CESP, um beijo, também o Lucas, oh, fala Luqueta, tamo junto, hein, Lucas, grande Lucas, participando ali do Belas Artes, mandando um abraço, pedindo pagode, pediu um pagodão, Lucas, vou mandar um pagode pra você, meu amigo. Tá na mais, amor demais, 12h20. Agora com ela, Simone Mendes, quadrilha.
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3: Rádio Mais de volta, 2h37 na Mais. Jean Giovanni, Bruno Marrone, Flávio de Mel.

Minha Rádio Mais é sempre mais 2h43, tá mais faltando 17 para as 3 da tarde. Excelente tarde, terça-feira. E tem notícia do esporte para encerrar, hein? Com chave de ouro aqui, o Tricolor. Atenção, torcedor do São Paulo. O Tricolor deve ter uma novidade importante contra o Bolívar. Pela Sul-Americana, o atacante Arthur tem retorno previsto ao time depois de ficar fora por lesão. A partida é decisiva e o técnico Dorival Júnior ainda tem algumas dúvidas no meio campo. É mata-mata, é Morumbis e é hora de jogar tudo pela classificação. É o Tricolor na Sul-Americana, tentando buscar a vaga. Será que ganha? Será que passa do Bolívar? E o Flamengo, o Royal, o lateral Royal, tá mostrando que pressão não é novidade para ele. O lateral do Flamengo

0: transformou as críticas em combustível e diz que nada disso vai tirá-lo do foco. Segundo o jogador, que ele já passou por situações muito mais difíceis na vida. Agora, Royal deve ser titular nesta quarta-feira contra o Cruzeiro no Maracanã. É cabeça no lugar e futebol em campo. Domingão contra o Cruzeiro, primeiro jogo 1-1. Agora lá no Maraca. Lá no Rio de Janeiro, Flamengo e Cruzeiro. Jogão, hein? Jogão! Fala também do Corinthians e tem novidade boa pra fiel. Memphis Depay voltou aos treinos do Corinthians nesta terça-feira. Depois de toda a novela corintiana envolvendo a renovação do contrato, agora o atacante aguarda a liberação da CBF para ser registrado e poder enfrentar o Rosário Central pela Libertadores. Quinta-feira aqui dá mais, viu? A tendência é que Memphis comece no banco e jogue entre 30 e 45 minutos. O holandês voltou ao time e você volta a mandar o alusão no zap até mais. Fica à vontade sempre aqui na rádio. Faltando 15 para as 3 da tarde, tem sucesso. Tem Crigo, meu jeito de amar. 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
1: Rádio Mais, só dando 3 minutos para as 3 da tarde, estou ficando por aqui, pessoal, muito obrigado pelo carinho. Oi, Lia, obrigado, viu? Ótima tarde para você também, minha amiga, obrigado pelo carinho sempre aqui da Rádio Mais, estou ficando por aqui. Agradeço demais o carinho e na sequência tem ele, Kaique Pereira. Alô, boa tarde, Kaique, tudo bem?
2: Ô, Vini, boa tarde aí, ouvintes Mais FM, a galera que está acompanhando Alô Mais FM por aqui, chegando nos estúdios da número 1, a nossa querida Mais FM, até às 5 da tarde, edição Balança Eleitoral de hoje. Terça-feira, dia 18 de agosto, correria, hein?
1: Correria,
2: dia 18, esse solzinho aí acanhado, viu?
1: O solzinho tá bonito. O
2: solzinho aí apareceu, mas segundo aí a previsão, a meteorologia diz que final de tarde vai esfriar mais.
1: Ah, não!
2: Já vim preparado.
1: Deixa o sol,
2: aqui.
1: O sol.
2: Pois é, eu gostaria que mantesse hoje esse sol, amanhã, depois, final de semana aí, tá bom, né, Vini?
1: Pra mim, o mês de agosto podia ser inteiro o sol.
2: Aí não sim, até problema. O final de agosto vem esse solzinho aí, tá maravilhoso, né, Vini?
1: Aí era bom.
2: Bom, obrigado, você vai descansar agora, daqui a pouquinho, aí a edição Balança Eleitoral de hoje, a galera que tá acompanhando aí, a gente vai dar continuidade aí, você
1: claro.
2: Continua participando, viu?
1: Manda sua música alô, favorita no WhatsApp da Mais.
2: É isso aí.
1: Aquele valeu. Flashback, pode pedir, viu?
2: Bora
1: um sertanejo,
2: lá.
1: Um modão pro meu amigão Kaique, valeu Kaique,
2: valeu,
1: boa programação, bom programa, valeu. É o Balança Eleitoral na sequência, tchau, tchau, fui!
2: Valeu, Vini!

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1: Tá muito bom por aqui. 3:09 chegando nos estúdios da número 1, a nossa, a sua queridinha Mais FM em primeiro lugar. Litoral Sul, pra você que acompanha a gente em casa.

No trabalho, no lazer, no veículo, nas estradas, no aplicativo, onde quer que você se encontre, seja sempre muito bem-vindo, bem-vinda. Alô, você vai participar? 3427-2325 é o WhatsApp da Mais FM para você pedir sua música, mandar o seu alô, seu recado, gravar aquele áudio bem para cima para nós aí. Kaique, terça-feira hoje, 18 de agosto. Deixa eu dar os parabéns aí para você que faz aniversário hoje, hein? Tem aniversariante hoje, Paulo Sérgio de Deus. Ei! Galera no Guapurai tá preparando aquele bolinho aí para ele, surpresa. Ah, Paulo Sérgio, 61, ele falou, Kaique, cheguei no 61, bora que bora, saúde é o que importa. As demais coisas a gente corre atrás, né? Tendo saúde, o resto a gente corre atrás, né? Paulo Sérgio, um abraço, meu querido, sinta-se abraçado aí e pra toda a família aí, tá bom? Obrigado pelo carinho. Ah, deixa eu mandar um alô também, é o Datena, né? O Datena aí, deixa eu ver aqui o nome do estabelecimento dele. Ponte do Datena, mandando um alô especialmente aí pra galera que tá acompanhando aí na Emílio de Souza. Falou que lá tem um vídeo, ok? A galera solta a voz e fala, Kaique, aqui tem músico, aqui tem músico e locutor. Ah, ele falou, locutor, não posso falar o nome dele. Ah, manda um abraço aí pro nosso querido, já que você falou de locutor, nosso amigo Nil de Souza, tá por aí? Alô, Nil, como é que você tá, meu amigo? Sumiu, tá parecendo sal na selva. Ninguém encontra. Bom, dito isso, vamos começar muito bem aí a nossa tarde de hoje com a sua participação. 3427-2325. Manda seu recado, seu alô, pede a sua música. Vamos começar muito bem aqui com Grupo Menos é Mais, Natan, pela última vez. Na sequência tem Titãs, É Preciso Saber Viver. Tá aí. E Company B chega na sequência aí, já começaram muito bem pra gente animar essa tarde aí, meio de tarde. Se tiver aí com o Vini, alô, Mais FM, agora edição Balança Eleitoral. Boa tarde.

mais sucesso você conferiu por aqui. Company B com Fascinated. E por aqui também passou Titãs. É Preciso Saber Viver. Grupo Menos é Mais. Pela última vez, a galera conferiu o sucesso aqui. Esse é o Balança Litoral e a sua participação: 34272325. Dele Safeira, solzinho aí acanhado, mas tá aí, hein? Manda aquele alô especial pra essa galera. Deixa eu falar pra você aqui do Dogão. 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Acompanhe também, siga aí o pessoal no Instagram e no Facebook também. Os meninos estão postando aí sempre. Deixa eu mandar um alô pra galera que tá lá no centro, já o Mazinho. Tudo bem, Mazinho? Tá trabalhando muito aí. Kaique, é todo mundo aqui na chapa já atendendo a galera que saiu da escola, o pessoal todo aí. Ali próximo a Croix, né? Tá o Mazinho, tá a Eliette, o Alexandre, o pessoal todo lá conferindo. Meu amigo Bill, um abraço, viu, Bill? Bom trabalho pra você aí. Belas Artes, tá o Dudu e companhia. Ah, deixa eu mandar um alô a Maria que tá lá na Praia Grande. Ah, é longe aí, hein, Maria? Pra mim dar um pulinho, tomar um café aí na Praia Grande, lá com toda a família. O pessoal acompanhando a gente também pelo aplicativo. Galera do Dogão Lanches, muito mais sucesso por aqui vai rolar. Claro, e a sua participação daqui a pouquinho eu já vou atender você. Lucimar, eu vou atender sua música que você pediu ontem, não deu tempo na correria, mas eu vou atender hoje, viu? A minha amiga Alice Pereira. Ei, Alice, parabéns. Sempre aí na companhia. Ela falou assim, cai quando eu chego da fisioterapia. A primeira coisa que eu faço é ligar o rádio, mandar um alô pra você, mandar beijo, agradecer o carinho. Mandou uma foto bonita aí com os copos, que ela está tomando um suquinho todo dia com os copos que ela ganhou da Mais FM aí. 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Ela e a mamãe ganhou, foram lá buscar, agradeceram o carinho. Ah, o Ayrton também vai pegar os dele lá na Ultra Farma no centro, já está lá, viu, Ayrton? Dá uma passadinha lá, meu querido. Olha onde eu estou, Ana Castela tá aí na sequência Tempo Shot, nem de graça, meu amigo Japa tá no aplicativo também acompanhando aí. E o pessoal aí do final do Suarão. Ah, deixa eu mandar um alô especial aí pra esses meninos aí, o pessoal da Lotação Transporte Alternativo, tá aí, o Maisena, o Japa, a galera toda aí. Japa, manda o nome da galera toda aí, tá bom? Ele tá mandando um alô especial pra todos os motoristas aí, são vários, né? Mandando um alô especial pra toda a galera aí que acompanha a gente aí, o Japa e o Marcelo falou, ó, só mais FM aqui, hein? Ponto da Calã e ponto do Suarão. Eles já falam também para os ouvintes, ó, mais FM, hein? 24 horas trazendo a melhor programação.

O Marcelo é meio tímido, viu, Japa, pra mandar um alô. Demorou. Ele mandou um áudio uma vez, o carro tava cheio. Ele falou, Kaique, tá uma festa aqui dentro do carro, um barulho, mas eu vou tentar mandar. Deu pra ouvir. Ele falou, tem umas meninas aqui falando, das lojas, das amigas, sabe? Mas eu vou tentar mandar. Saiu legal, viu? Só que saiu muito alto, aí não dá pra ouvir quase o que você fala. Se você tiver tempo, a hora que você parar no terminal, aí você manda. E aí dá pra gente colocar no ar aí, viu? Valeu, Marcelo. Maisena, irmão da Jô, querido aí. Sucesso vai rolar por aqui na programação. Você também pode participar. 3427-2325, WhatsApp da Mais FM. Pedir sua música aí, olha aí.

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3: A número de volta, Kaique. Vamos atender essa galera participando aí. 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

0: 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Vamos falar com essa galera aí, para você que tá mandando o seu áudio, sua mensagem de texto. Obrigado pelo carinho. Sexta-feira tem sorteio. Ah, tem sorteio, Kaique, da Outra Farma. Tem sorteio da DSCL. Enquanto isso, vai ligando, vai participando que você tá concorrendo. Quanto mais vezes você liga, mais oportunidade você tem de ganhar o seu prêmio. Deixa eu falar aqui com a Carla. Tudo bem, Carla? Tá no Moarama? Boa tarde.
1: Boa tarde, Kaique. Boa tarde a todos os ouvintes da Rádio Mais. Aqui é a Carla do Bazacar, Teresa do Moarama. Queria pedir uma música, Sampatria ou qualquer um. Eu queria participar do sorteio, dizer que a minha casa é Rádio Mais. Adoro vocês.
0: Valeu, Carla do Moarama. Tá aí, ouvinte assíduo a ela, né? Tá molhozinha hoje. Sandra do Corumbá, boa tarde, Kaique Pereira. Ah, tá aí, olha, mando um abraço especialmente aí pro Eric. Eric, receba um abraço aí da Sandra do Corumbá, viu? Você sabe quem é? Fabiana Salles postou aqui uma foto, ela que gosta de uma tubaína, é isso? Vamos lá. Ô, Fabiana, tudo bem? Ela tá no bairro do Anchieta, tá aí.
2: Kaique, Fabiana Trevisan aqui, manda beijo pra Camilinha. É. Que a gente não tá mais mandando beijo uma pra outra, né?
0: É verdade. O que que houve?
2: Mas manda beijo pra ele tá com
0: E o que que houve? Que não tá mandando mais beijo uma pra outra?
2: Pagodinho bem legal pra ela.
0: Pagodinho?
2: Beijo.
0: Opa, valeu, Fabiana Trevisan. Hoje ela tá alegre, tá feliz. Você viu como é que é? A alegria, a felicidade contagia, né? Transborda aí. Parabéns aí, viu, Trevisan? É, Fabiana Trevisan superou, né? Ela teve uns dias aí que tava meia dodói, né? Com os problemas aí de saúde, mas graças a Deus já superou e ela mandou agora, respondeu aqui pra mim de texto. Deus abençoe você, Kaique. Você também, viu, Fabiana? Que Deus abençoe grandemente a sua saúde, da sua família e que continue sempre essa pessoa maravilhosa aí, tá bom? Transparente, alegre, descontraída, etc, etc, etc e tal. Agora eu vou falar com a Rose do Jardim Oásis. Tudo bem, Rose? É outra que de vez em quando participa, sumida na correria, filas de banco, caixa, lotérica. Olha, quem é que tem dinheiro pra estar em fila de lotérica pra só pagar, né? Pra receber, ó, bem pouquinho. Agora, pra pagar, haja boletos, né, Rose?
3: Boa tarde, Kaique. Aqui é a Rose. Estou aqui fazendo a limpeza, ouvindo você.
0: Obrigado.
3: Toca pra nós aí, Kaique. Please don't go.
0: Opa!
3: Flashback.
0: Foi lá no KCN Sunshine Days.
3: Adolescência.
0: Vamos lá.
3: Obrigado.

0: Da Kaique.
1: Vamos tocar sim. Gente.
0: Abraço. Outro. Ótima tarde para todos nós.
1: Valeu, Rose. Obrigado pelo carinho, viu? E bom trabalho, já que você está aí na faxina do lá, nos afazeres do lá. Dona de casa sempre. A dona de casa em casa não fica parada. Não, nenhuma. Tem sempre alguma coisa para fazer. Agora, o chefe de família, se tiver um bom sofá, uma televisão, um controle remoto. Ah, eu tenho um colchãozinho que eu comprei, um colchonete, eu fui na sala. Por quê? Porque no sofá os meus bebês, ele puxa o mu, rasga tudo o sofá. Então tem que estar trocando o sofá direto. Então eles ficam com aquele carinho, aquele xodó comigo, fica emocionado um com o outro, amarrinho, o creminho. O creminho tá meio dodói, viu? Eu tô meio preocupado com ele aqui, desde já faz uns 3 dias. Não sei se machucaram ele, se foi atropelado, mas eu vou descobrir, né? Ele tá meio dodói, tá fugindo de casa, só chega à noite, espero chegar, não tá comendo muito. Já falei com o veterinário, provavelmente vou ter que levar lá, né? Ele tá meio dodói, tá assim, arredio. Ele me ama demais e ele tá meio arredio. Tem que pegar com ele, tem que pegar nele com carinho, com amor. Aí ele vai se aconchegando. Eu não sei, pode ser que também deram alguma coisa pra ele, ele não tá bem. Mas eu tô cuidando, graças a Deus vai dar tudo certo. Meu creminho, tô aqui preocupado. Ah, a esposa já fica chorando, mas vai dar tudo certo, viu? Bom, dito isso, então vamos atender essa galera aí com um sorriso maroto. Tá aí a Fabiana Trevisan, especialmente aí pra Camilinha. Na sequência tem Apaixona Muita Gente, a participação Rio Negro Solimões, Counter Beach. Tá aí a galera lá da 45, deixa eu mandar um alô pra galera lá do Mercado Top 10. Um abraço coletivo pra essa galera aí, hein? Ah, eu fiz a inauguração desse mercado aí. A gente precisou bater o martelo aí pra voltar a fazer a divulgação aí do Top 10. Alô, gerente. Vamos fazer aí um auê aí, viu? Galera lá da 45, Top 10 acompanhando a gente aí, obrigado. Olha só, tem o sucesso também que vai rolar por aqui. Além do Rio Negro Solimões e Country Beat, tem Grupo Revelação. Prometi ontem pra Lucimara Basílio. Ó, aqui vai, hein? Tá aí, obrigado pelo carinho. Ela tá oferecendo especialmente pro maridão aí. É o Vanderlei Vieira, grades do coração. Ligue você também, participe e manda aquele áudio pra gente aí. Grava aquele áudio bacana pra cima. Ah, Kaique, terça-feira, sol por aqui.

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0: Muito mais sucesso por aqui, revelação da Grades do Coração, 34272325. Deixa eu falar pra você que está acompanhando aí o Balança Litoral. 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Deixa eu mandar um alô especial pra galera que tá aí na reciclagem do Ferro Velho da Mônica, acompanhando aí. Obrigado, Maria, pelo carinho. Kaique, se der, manda um alô especialmente aí pro meu baixinho, como você fala aí, o Mini Bob Myler, o Cover, o Clone, como seja aí. Aí, baixinho, tá aí. Daqui a pouco eu vou mandar um alô pra você, especialmente aí da esposa Maria, mandando um alô também aí pra galera da reciclagem da Mônica, Ferro Velho e Reciclagem da Mônica, que é a Cida, o Maurício, os patrões, né? O Felipe, a Jenny também aí, pro Diego, o Mike, o pessoal todo que tá trabalhando aí, o Kaique, meu xará, e também pra Musa. Ah, não vou esquecer da Musa e do sucesso. Aliás, ela e o Boi estão aí ensaiando, né? Pra dançar um concurso de forró. É, me passaram isso aí. Falou que aí que pode falar lá que o Boi e a Musa estão se preparando aí pra participar de um concurso de forró que vai acontecer mesmo. Onde é o nome do salão? No Piratas. É isso? Então tá aí. Boa sorte pra... Boa sorte pra você. Alô, Boi, forrozeiro. Falou, Kaique, o pessoal quer que eu vou dançar. Como com essa coluna aqui, Kaique? Falou, não, mas não, toma um Doflex antes, um dia aí, vai, e vai que vai, viu? Boa sorte pra você, forrozeiro. Tá sendo solicitado demais esse Boi aí, viu? Pois é, forrozeiro de primeira linha. Bom, volto depois do intervalo pra você que tá participando. 34272325, WhatsApp da Mais FM. 1 minuto pras 4.
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0: de volta aí, sucesso, sucesso não para. E a sua participação, deixa eu mandar aquele alô especial pra galera do Suarão. Ah, tá aí meu amigo Rodrigo, obrigado aí pelo carinho, recebi lá, viu meu querido, um abraço aí pelo carinho. Ah, eu vou dar uma passada aí, já vou aproveitar passar no Fábio também pra tomar um café, galera do Depósito Fortaleza acompanhando a gente aí, valeu Fábio, pra você, a esposa, todos os funcionários aí do Depósito Fortaleza. Pois é, parece que agora vai, né Fábio? Vamos torcer aí, meu amigo. Bom, deixa eu mandar um alô também especial pra quem tá ouvindo a gente aí, o Jesus, né? Tá aí lá na JL, a funilaria, ele, a esposa, o pessoal todo trabalhando aí. Bom trabalho pra vocês, viu? 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Isso é bom, bom demais, né, Kaique? Bom, vamos atender essa galera aí. A minha amiga Fran tá aqui já aguardando o Kaique para falar com ele. Tudo bem, Fran? Boa tarde, como é que você tá?
1: Oi, Vim. Oi, Kaique. Tudo bom?
0: Tudo
1: como
0: bem.
1: É que tá?
0: Tudo jóia.
1: Você viu, menino, como é que tá de neblina aqui na praia?
0: É, eu passei.
1: É, tá vendo?
0: Eu passei na Praia do Sonho lá, fiquei assustado com essa neblina, viu? Segundo a meteorologia, vem do sul, todo o sul parece que vai estar assim, viu, Fran?
1: Da praia que eu moro, mais ou menos perto da praia.
0: É.
1: Eu moro perto da Avenida São Paulo, a neblina tá vindo da praia já.
0: Pois é.
1: E já tá o ventinho gelado.
0: Tá um vento gelado.
1: E quero participar do sorteio. E oferecer música pra todos os ouvintes da Rádio Mais, que essa rádio é mais e mais e mais.
0: Ah, valeu.
1: Kaique Pereira.
0: Oi.
1: Boa tarde, tudo bom? Aqui é a Fran.
0: Uhum.
1: Aí eu queria escutar. Que Maia me dê motivo.

0: Maia. Pra todos os ouvintes, pra você, e quero participar do sorteio.
1: Beleza, olha, me dê motivo. Eu até gosto dessa música e já era pra mim ter tocado, mas ela ainda não tá aqui no playlist, mas vou ver com a produção se dá. Tem outro sucesso do Tim Maia, mas claro que eu vou tocar um sucesso do Tim Maia pra você aí, viu? Tá bom? Obrigadão pelo carinho, Fran. Pois é, essa neblina assustou hoje de manhã, sair pra uma reunião. E olha, eu fiquei assustado com a neblina, viu? Muito aquela neblina gelada, eu olhei assim, no sentido praia, não tava vendo nada. E assustou. E assusta. Só então, quando você ouvir falar que vem aí, sabe, aquele vento gelado com... Ai, Jesus, nos proteja. Vanderlei Vieira, pá. Quem trabalha na área externa, principalmente na construção civil, no alto, em andaime, essas coisas, é muito perigoso, viu? Toma muito cuidado, tá bom? A vida é primordial. Se não dá pra trabalhar, chega no patrão e fala, não dá, não vou correr esse risco de vida, a minha vida não tem preço, e não tem mesmo, tá? Se o patrão achar ruim, manda ele subir lá em cima pra ver se ele vai ficar. Não, não vai.
2: Fala aí, boa velho. Tarde, Kaique, ouvinte da Mais FM, sou Vanderlei Vieira, do Belas Artes, quer dizer, já uma excelente tarde de terça-feira pra todos os ouvintes da Mais, pra minha esposa Lucimara.
1: Valeu!
2: Pro Nelsinho, o Coco, Daniel, o Japa.
1: É.
2: E é isso aí, meu amigo.
1: Bora lá.
2: Excelente trabalho, excelente programa.
1: Obrigado.
2: E bora trabalhar, meu amigo.
1: Bora.
2: Tá na mais, tá bom demais. E põe um flashback pra nós ouvir aí.
1: Valeu, Vanderlei.
2: Fica com Deus.
1: Obrigado, igualmente. Bom trabalho pra você. Que Deus proteja você aí na sua construção civil, a toda a família em casa. Enfim. Aí, Cleusa do Jardim Oásis. Apareceu, Cleusa? Tinha sumido, né? Correria, trabalho. Eu sei que a dona de casa tá na correria sempre. Neto, filho, nora, tudo isso. Ah, encontrei com a sua filha Paulinha, com o esposo lá no Lima. Nossa, ele realmente é uma pessoa maravilhosa. Ele falou que já me acompanhava em outra emissora, né? E aí, cadê que eu lembro o nome do... lembro da Paulinha. Paulinha, seu esposo. Eu não quero correr cometer algum gafe aqui de errar o nome dele. Cleusa, põe o nome dele digitado embaixo aí pra mim, por favor. Tá bom? Boa tarde, Kaique Pereira. Tudo bem com você? Ah, já colocou aqui. Tudo bem, graças a Deus. Hoje eu estou... Ah, sério? Um pouquinho triste. Há 17 anos, que Deus levou aí o meu esposo. Nossa, eu conhecia. Nossa, eu conheci o esposo da Cleusa, amigão, né? Que Deus o tenha sempre, né, Cleusa? Estão sempre aí, a família continua unida, maravilhosa. Passou muito tempo aí, mas... É Deus, né? O tempo passa, mas Deus está confortando você. Eu sei que cada ano a gente tem aquela lembrança quando tem um ente querido, amado, e a gente sempre tem aquela lembrança e não tem como não lembrar, né? E desculpa aí o desabafo, imagina, amigo, imagina. É o Douglas, o marido da Paulinha, que é motorista do aplicativo, Kaique. Douglas. Lembra do Douglas? Então, agora é o Douglas. Eu tenho um amigo que chama Douglas, não vou esquecer mais. Meu tico e teco anda meio, sabe, preguiçoso. Bom, dito isso, sucesso por aqui com o Charlie Brown Jr. Ela vai voltar, tá aí a galera do Arrisclagem, vai curtir, conferir meu amigo baixinho também. Daqui a pouco eu vou tocar aí o sucesso que ele gosta aí com o Bob Marley. Tem na sequência Eduardo Costa, Imagina Eu, tá aí minha amiga Cleusa, um abraço pra você, querida. Tá aí o sucesso pra família toda aí, Paulinho, o esposo Douglas, o João Paulo, a Natália e o netinho Davi, porque tem o mesmo nome que o meu neto, né? O Davizinho. Tá? Dá beijo aí no seu neto, tá, Cleusa? No seu filho, na família toda aí. E a Cleusa do Jardim... Não, é a Rose do Jardim Oasis, pediu aí o sucesso com Casey and Sunshine Band, com Please Don't Go.

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0: Mandar um alô aí especial pra essa galera aí. Ah, obrigado aí pelo carinho, viu, pessoal todo aí. A Sabrina do Corumbá, boa tarde, participando. Também a Fran, vou tocar o sucesso. Wagner Mena pediu sucesso aí do Cara Metade. Ouviu aí sucesso com o Flashback aí com a banda Casey and Sunshine Band. Please Don't Go, falou Kaique, lembrei aí do Popcorn. Pois é, eu lembro da doceteria aí. Entre outras aí, Sunset, Broadway, Cascata. Ah, tem uma infinidade aí que toco. É isso aí. Valeu, Wagner Mena. Vai ouvir aí sucesso com Cara Metade. Grito da Paixão para toda a família, os amigos aí, para a galera que tá acompanhando a programação. Na sequência tem também aí Murilo Rufi, Saudade Estranha. A indicação vai para a galera aí do Prático Loja 10. É o meu amigo açougueiro, o Bica, tá oferecendo aí para toda a galera que tá curtindo a programação. Meu amigo Leandro também, um abraço para você, o Mário, o gerente aí e os demais funcionários. Tá na mais, tá bom demais. Daqui a pouquinho vamos falar agora, Kaique, com a Camila. Tudo bem, Camila? Como é que você tá? Ah, teve uma cobrança aí, né, da Fabiana Trevisan, da Camila, que tá ausente. Tudo bem, Camila?
1: Oi, Kaique, boa tarde.
0: Boa tarde.
1: Boa tarde pra todo mundo que tá ligado na Rádio Mais, no Balança Litoral.
0: Eita,
1: tô por aqui nessa terça-feira, bonita, de solzinho, pra pedir o meu pagode, fazer o meu pedido musical, mandar um alôzinho, um beijo pra Fabiana Trevisan, que ela reclamou aí, né, que eu não mando beijos pra ela, que eu não tô conseguindo mandar direto áudios na rádio.
0: Tá explicado, viu, Fabiana?
1: Mas hoje eu tô por aqui. Ó, Kaique, hoje eu vou te pedir o Dilcinho, diferentão, tá na mais? Tá bom demais. Aí. Beijo, Fabiana, beijos pra todo mundo.
0: Valeu. E a Fabiana Trevisan pediu, Kaique, manda um alô aí pro Monterkey, é isso? Monterkey, bom, acho que é isso que ela mandou. Bom, também aqui a participação da Fabiane, a outra Fabiane do Iemanjá. Tudo bem, Fabiane? Boa tarde.
2: Boa tarde, Kaique. Tudo bem com você?
0: Tudo bem.
2: Uma tarde abençoada para nós.
0: Amém.
2: Um abraço.
0: Obrigado pelo carinho, participação, a galera aí. Sucesso, Cara Metade, Murilo Ru. E, claro, a sua participação aqui é primordial. A número um com você. Daqui a pouquinho tem mais sucesso aqui na programação Mais FM. Boa tarde. 4h34.

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0: 4h48, Kaique. Olha só, 12 minutos pro término do programa, atendendo as últimas participações, você em casa, no trabalho, no lazer, aos motoristas de caminhão. Que Deus abençoe aí nas estradas, livre de acidentes, bala perdida do homem violento, e que você volte aí pro conforto do seu lar. Se você tá aí viajando nas estradas, que Deus proteja você, os anjos aí do Senhor, proteja você, a sua família, viu? Precisa, né? As estradas do jeito que tá aí, chuva, vento, enfim. Tudo imprevisível, mas eu tenho certeza que você vai ser abençoado na sua viagem. E um belo regresso aí para a família. Wagner Mena agradecendo o carinho, valeu. Obrigado, viu, Wagner? A toda essa galera que participou, tem as últimas participações aí. O Cláudio da CESP, vai Corinthians. Aê, corintiano, como é que você tá? Tudo bem? E também a participação, as últimas participações, eu não sei se vou... Olha o corintiano aí. Não sei se vou atender musicalmente, mas vou mandar aqui aquele alô especial e atendendo aí a Sandra do Belas Artes Cabeleireira. Tudo bem, Sandra? Mandou o áudio aos 45 do segundo tempo.
1: Boa tarde, querido, tudo bem? Oi, eu cheguei bem? Agora, Kaique.
0: É, eu vi.
1: Será que dá tempo de você mandar uma saideira pra mim?
0: Acho que não.
1: É, Gustavo Lima.
0: Queria muito.
1: O nome da música é Vagabundo.
0: Eu vou ver.
1: Manda pra mim, Kaique.
0: Vou ver se eu
1: muito obrigado e um bom final de programa.
0: Tá bom, Sandra. Eu vou ver se eu toco amanhã, porque agora já tá aqui a grade cheia dos pedidos antecipados, tá bom? Geralmente, quando por isso que eu falo, geralmente até 4h30, no máximo, aí dá pra atender. O João Vitor também pediu uma música agora. João Vitor, não vai dar. Tá, mas amanhã, se eu lembrar, eu vou deixar anotadinho aqui pra atender você, Simone Mendes, quadrilha. Também a Lucimara Basílio mandando o áudio aqui pra mim. Deixa eu ver, Lucimara Basílio.
2: Boa tarde, meu amigo Kaique.
0: Tudo bem?
2: Passando aqui pra desejar a você.
0: Obrigado.
2: A toda a família Rádio Mais FM.
0: Opa.
2: A todos os ouvintes. Um ótimo, abençoado finalzinho de tarde, terça-feira. Deixar aqui também meu beijão com meu esposo Vanderlei.
0: Opa.
2: Pra toda a minha família. Um abração a todos os amigos e clientes da Adega do BA. E se possível, eu queria ouvir uma do Jimmy Cliff.
0: E, se possível...
2: Ofereça a todos pra mim, Kaique, por favor.
0: Beleza.
2: Valeu.
0: Se eu pudesse, eu tocava, porque inclusive... Bom, mas amanhã eu vou dar um jeito, eu toco sim, viu, Luciano?

Você pediu ontem no finalzinho do programa, você quer corrido, família, netos, aí o estabelecimento. Aí é o único tempinho que sobra, 10 minutos para 5. Aí fica corrido porque eu já tô atendendo os pedidos anteriores. Mas, Timário, eu vou tocar amanhã o Jimmy Cliff para você, viu? João Vitor também, vou atender a Sandra amanhã. Olha só, tô indo embora, mas vai rolar por aqui. Queen Gang com Let's Go Dance, o Lalala, indicação do Vanderlei, o esposo da Lucimara Basílio. Essa que vos falou agora. Tá bom, Lucimara, vai para você o flashback aí também. Dilcinho diferente, então, foi a Camila que pediu, oferecendo especialmente aí pra Fabiana Trevisan, pros ouvintes, pra nós aqui. E Timaya, foi uma pessoa que eu esqueci dela. Timaya aí com uma onda. Não tem me dê motivo, vai essa daí, tá bom? E também minha esposa tá em casa mandando um beijo pra mim, oferecendo pra mim com amor e carinho, bondade de Deus. Tá meio tristinha por causa do nosso bebezinho aí, o Lincoln. Vai melhorar, se Deus quiser, ele há de melhorar, sim. Acredita em Deus. Eu vou chegar, ele vai estar sarado, em nome de Jesus, viu? Tô indo embora, gente. Na sequência tem aí as 12 mais selecionadas especialmente pra você com carinho, viu? Amanhã a gente se fala a partir das 3 horas. Tá aí,

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0: 5:32.
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Meus irmãos, minhas irmãs, vamos agradecer ao nosso Deus, vamos agradecer ao nosso Pai e vamos confiar em seu amor, apresentando a ele as nossas conquistas, as nossas preocupações e as nossas alegrias pelas mãos maternas da Virgem Maria. O anjo do Senhor anunciou a Maria e ela concebeu do Espírito Santo. Ave Maria, cheia de graça, o Senhor é convosco. Bendita sois vós entre as mulheres, bendito é o fruto do vosso ventre, Jesus. Santa Maria, Mãe de Deus, rogai por nós, pecadores, agora e na hora da nossa morte. Amém. Eis aqui a serva do Senhor, faça-se em mim segundo a vossa palavra. Ave Maria, cheia de graça, o Senhor é convosco, bendita sois vós entre as mulheres, bendito é o fruto do vosso ventre, Jesus. Santa Maria, Mãe de Deus, rogai por nós, pecadores, agora e na hora da nossa morte. Amém. E o Verbo Divino se fez carne e habitou entre nós. Ave Maria, cheia de graça, o Senhor é convosco. Bendita sois vós entre as mulheres, bendito é o fruto do vosso ventre, Jesus. Santa Maria, Mãe de Deus, rogai por nós, pecadores, agora e na hora da nossa morte. Amém. Rogai por nós, Santa Mãe de Deus, para que sejamos dignos das promessas de Cristo. Oremos. Infundi, Senhor, em nossos corações a vossa graça, para que, conhecendo pela anunciação do anjo a encarnação de Jesus, vosso Filho, cheguemos por sua paixão e cruz à glória da ressurreição. Pelo mesmo Cristo, Senhor nosso. Amém. Glória ao Pai, ao Filho e ao Espírito Santo, como era no princípio, agora e sempre. Amém. E pela intercessão de Nossa Senhora da Conceição, nossa Mãe, nossa Rainha, nossa Padroeira, a bênção de Deus Todo-Poderoso, Pai, Filho e Espírito Santo, desça sobre todos vós, vossos familiares e convosco permaneça sempre.

0: 6:31.
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3: 6:40.

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7: 7:06.

0: Bonito demais, Rodrigo.
1: 7h15.
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0: Essa é a nossa música, compadre.

0: 7:31.
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0: Fagundes.
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1: 8 e 10.

0: 8:32.
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0: Está no ar a Voz do Brasil. As notícias do governo federal que movimentaram o país no dia de hoje.
1: Olá, boa noite.
2: Boa noite para você que nos acompanha em todo o país.
1: Terça-feira, 18 de agosto de 2026.
2: Vamos aos destaques do dia.
1: Atualização da lei seca.
2: Nova regulamentação prevê o uso de equipamentos para identificar outras substâncias além do álcool.
1: Após acidente, em caso de morte, será obrigatória a realização de exame para detectar álcool ou drogas ilícitas.
2: Atendimento à mulher.
1: Busca de informações sobre direitos e proteção lideram chamadas ao Ligue 180. Graziela Mendonça.
3: A violência psicológica respondeu por 35% das mais de 98 mil denúncias recebidas pelo canal nesta primeira metade do ano.
2: Anvisa aprova duas novas canetas para tratamento de diabetes.
1: Os dispositivos possuem como princípio ativo a semaglutida, obtida por via sintética.
2: Em entrevista, a diretora da agência da Anvisa, Daniela Marreco, destaca a importância da aprovação desses medicamentos.
4: Consideramos, sim, bastante perigoso e, em termos de segurança, para o paciente utilizar produtos que não estão regularizados, pode, sim, trazer um risco à saúde das pessoas.
1: Hoje, na apresentação da Voz do Brasil, Luciana Vasconcelos e Luciano Seixas.
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1: O Conselho Nacional de Trânsito atualizou procedimentos de fiscalização da Lei Seca, que estabelece regras para coibir a condução de veículos sob influência de álcool.
2: As novas medidas entram em vigor após publicação no Diário Oficial da União.
1: E quem tem todos os detalhes das atualizações é a repórter Luana Karen, que conversa com a gente ao vivo. Boa noite, Luana.
5: Boa noite, Luciano e Luciana. Boa noite aos ouvintes da Voz do Brasil. O novo regulamento passa a prever três formas principais de verificação durante fiscalizações: teste com bafômetro, teste em equipamento específico que indica outras substâncias psicoativas, como drogas ilícitas, e constatação de sinais de alteração psicomotora do motorista por agentes de trânsito. Continuam sendo admitidas imagens, vídeos e outros meios de prova aceitos legalmente. A partir da resolução, fica instituída uma fase de triagem nas operações. Nesta etapa, poderá ser utilizado pré-teste ou teste passivo de alcoolemia. O resultado dessa primeira fase não poderá